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2: As descidas do preço do leite custam 72 milhões de euros aos produtores nacionais. É o destaque desta edição do Pulsar Económico.

As descidas do preço do leite registadas ao longo do ano vão custar cerca de 72 milhões de euros aos produtores nacionais, segundo as estimativas da Aprolep. Este prejuízo resulta da perda de 60 milhões de euros decorrente da quebra inicial de 3 cêntimos por litro face a 2025, à qual são somados mais 12 milhões de euros derivados dos novos cortes aplicados a partir de agosto por compradores, como as cooperativas da Lactogal, a Prolacto e a Insulac. A associação alerta para a gravidade desta situação, que coincide com o aumento dos custos das rações, fertilizantes e energia, além de classificar as ajudas governamentais anunciadas como insuficientes. A redução dos preços tem sido justificada pelos compradores com as condições do mercado, incluindo as promoções agressivas, as dificuldades na venda de leite embalado e a cotação do leite em pó. Os produtores receiam novos cortes e aguardam agora uma resposta do governo relativamente aos custos de produção, às promoções e à importação de leite francês por parte de uma cadeia de super e hipermercados. O preço do cabaz alimentar de 63 produtos, monitorizado pela Deco Proteste, subiu 2,11% e está agora nos 254,73 euros. Em comparação com o início do ano, o cabaz está a 12,91 euros mais caro, enquanto, face ao mesmo período de 2025, o aumento é de 14,17 euros. Já relativamente ao início de 2022, o custo do mesmo conjunto de alimentos sofreu um encargo adicional de 67,03 euros. Na última semana, os produtos que registaram as maiores subidas percentuais foram as massas espirais, com mais 22% para 1,35 euros, a massa esparguete, que aumentou 21% para 1,18 euros, e o pão de forma sem códia, 14% para 2,5 euros. Numa perspectiva anual, destacam-se os aumentos do bacalhau graúdo e do robalo e, por fim, desde o início do estudo semanal, em janeiro de 2022, as maiores subidas acumuladas pertencem à carne de novilho para cozer, ao bacalhau graúdo e à couve-coração. A produção mundial de calçado estabilizou em 2025, ao crescer apenas 0,1%, atingindo os 24.600 milhões de pares, segundo um estudo internacional divulgado pela APICAPS. A Ásia reforçou a sua hegemonia ao concentrar 88,7% da produção global, liderada pela China, com 13.700 milhões de pares, seguida pela Índia e Vietnã. Em contrapartida, a Europa perdeu cota de mercado e assumiu um papel secundário com apenas 2,1% do total produzido, ficando atrás da América do Sul e de África, embora ainda preserve relevância nos segmentos de maior valor acrescentado. Neste cenário, Portugal manteve uma posição industrial relevante como 18º maior produtor mundial, ao fabricar 74 milhões de pares, superando a concorrência espanhola em 14 milhões de pares de sapatos. Com 58% das suas exportações focadas em calçado de couro, Portugal exportou 69 milhões de pares e registou um excedente comercial próximo de 968 milhões de dólares, cerca de 833 milhões de euros. A Autoridade Tributária e Aduaneira apurou 2.660 milhões de euros em reembolsos de IRS na campanha de 2026, o que representa um aumento de 210 milhões de euros face ao mesmo período do ano passado. Até 31 de agosto haviam sido efetivamente pagos 2.590 milhões de euros, abrangendo mais de 2.557 mil reembolsos, segundo dados do Ministério das Finanças. A diferença de cerca de 70 milhões de euros entre o montante apurado e o valor pago justifica-se pelo facto de o total de liquidações com direito a reembolso ter atingido 2.713.000 declarações, uma subida de 3,5% em relação

à campanha anterior. No total, a autoridade tributária liquidou 6.505.000 declarações até ao final de agosto, registando-se um acréscimo de 171.000 declarações face ao ano anterior, enquanto o número de notas de cobrança se manteve estável no 1.727.000. O Ministério das Finanças destaca ainda que o prazo médio global para pagamento dos reembolsos via IRS automático situou-se nos 12 dias. O dia 31 de agosto assinalou não só o prazo limite para a administração fiscal efetuar a devolução dos valores, mas também a data limite para os contribuintes com imposto a pagar regularizarem o seu acerto. O grupo Volkswagen poderá descontinuar a marca Seat, o mais tardar até ao final de 2029, no âmbito de um profundo plano de reestruturação para reforçar a competitividade e a eficiência do grupo. A decisão visa simplificar processos, reduzir o peso dos investimentos e focar os recursos do grupo na marca Cupra. Apesar de fontes da Seat em Espanha indicarem que ainda não foi tomada uma decisão final, a proposta aprovada pela administração deverá ser apresentada ao Conselho de Supervisão, inserindo se numa estratégia em que a SEAT já não integra a visão global do grupo para 2030. Esta medida insere-se num contexto de fortes dificuldades financeiras para a construtora alemã, impulsionado pela concorrência chinesa e pela quebra nos lucros. Para responder à crise, o grupo planeia reduzir a capacidade de produção em 25%, avaliar o encerramento de 4 fábricas na Alemanha e avançar com cerca de 100 mil despedimentos a nível global. Em Portugal, a multinacional prevê manter o plano de produzir o novo modelo elétrico na fábrica da Auto Europa, em Palmela, sem alterar a sua alocação, apesar dos cortes globais.

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0: Pacífico, que terá a ferrovia como um dos principais elementos de ligação entre os quatro concelhos. Com um investimento superior a 500 mil euros, a iniciativa envolve a CP, Comboios de Portugal, e operadores privados, e pretende criar uma oferta turística conjunta, valorizando a Serra da Estrela, o Rio Mondego e a linha da Beira Alta. O projeto prevê uma plataforma onde os visitantes poderão escolher pacotes turísticos de um ou vários dias, combinando diferentes experiências na região. Está ainda prevista a disponibilização de 40 bicicletas elétricas, 10 em cada município, junto às estações ferroviárias. O Expresso Alto Mondego para estar concluído em maio de 2028 e pretende afirmar-se como uma rota turística sustentável e diferenciadora, capaz de atrair mais visitantes ao interior do país. O Campeonato Nacional de Enduro Sprint Moto Espinha arranca este domingo em Paranhos da Beira, no concelho de Ceia. O Estádio da Lagoa será o ponto de partida da prova, numa organização da Associação Desportiva Paranhos da Beira, com o apoio da Federação de Motociclismo de Portugal e da Câmara de Ceia. Depois da jornada de abertura, o campeonato segue para Barcelos, no dia 27 de setembro, para Lausanne, no dia 25 de outubro, Moçarria, a 22 de novembro, para terminar em Castelo Branco, no dia 6 de dezembro. O projeto Just the Change voltou a intervir no concelho de Fornos de Algodres com a reabilitação de três habitações localizadas em Fornos de Algodres, Matança e Vila Chã. As obras permitiram melhorar as condições de habitabilidade, conforto e segurança, proporcionando maior qualidade de vida às famílias beneficiárias. Após a conclusão dos trabalhos, o presidente da Câmara, Alexandre Lote, e a vereadora da Ação Social, Luísa Gomes, acompanhados por responsáveis da Just the Change, visitaram uma das casas intervencionadas para conhecer o resultado das obras. A parceria entre o município e a Just Change pretende dar resposta às necessidades habitacionais de famílias em situação de maior vulnerabilidade, utilizando a reabilitação das casas como instrumento de inclusão social e melhoria das condições de vida. E agora vamos ao desporto, a edição de João Cruz.
1: José Carlos Marques Pinto, atleta natural de Lagares da Beira, conquistou a medalha de ouro nos 5 mil metros para o atletismo português em Taranto, Itália, nos Jogos do Mediterrâneo. No final da prova, o atleta afirmou correr sempre para ganhar.
2: Sempre para ganhar, afinal o nosso desporto é isso, um ganha e 99 perdem. Portanto, sempre parto de uma prova e com o objetivo de ganhar. Mesmo não ser o melhor atleta em prova, não era o caso neste momento, era o melhor atleta em prova, tipo recorde só. É a minha melhor prestação na seleção desde sempre. Tive alguns infortúnios esta época e pronto, é muito bom conseguir finalmente mostrar que estou aqui e que estou a correr.
1: As declarações de José Marques Pinto no final da prova.
0: João Cruz no fecho deste bloco de notícias aqui na sua Antena Livre.
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4: 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São 3 horas.
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4: 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São 4 horas.
5: As descidas do preço do leite custam 72 milhões de euros aos produtores nacionais. É o destaque desta edição do Pulsar Económico.

As descidas do preço do leite registadas ao longo do ano vão custar cerca de 72 milhões de euros aos produtores nacionais, segundo as estimativas da Aprolep. Este prejuízo resulta da perda de 60 milhões de euros decorrente da quebra inicial de 3 cêntimos por litro face a 2025, à qual são somados mais 12 milhões de euros derivados dos novos cortes aplicados a partir de agosto por compradores, como as cooperativas da Lactogal, a Prolacto e a Insulac. A associação alerta para a gravidade desta situação, que coincide com o aumento dos custos das rações, fertilizantes e energia, além de classificar as ajudas governamentais anunciadas como insuficientes. A redução dos preços tem sido justificada pelos compradores com as condições do mercado, incluindo as promoções agressivas

nos 254,73 euros. Em comparação com o início do ano, o cabaz está a 12,91 euros mais caro, enquanto, face ao mesmo período de 2025, o aumento é de 14,17 euros. Já relativamente ao início de 2022, o custo do mesmo conjunto de alimentos sofreu um encargo adicional de 67,03 euros. Na última semana, os produtos que registaram as maiores subidas percentuais foram as massas espirais, com mais 22% para 1,35 euros, a massa esparguete, que aumentou 21% para 1,18 euros, e o pão de forma sem côdea, 14% para 2,5 euros. Numa perspectiva anual, destacam-se os aumentos do bacalhau graúdo e do robalo e, por fim, desde o início do estudo semanal, em janeiro de 2022, as maiores subidas acumuladas pertencem à carne de novilho para cozer, ao bacalhau graúdo e à couve-coração. A produção mundial de calçado estabilizou em 2025, ao crescer apenas 0,1%, atingindo os 24.600 milhões de pares, segundo um estudo internacional divulgado pela APICAPS. A Ásia reforçou a sua hegemonia ao concentrar 88,7% da produção global, liderada pela China, com 13.700 milhões de pares, seguida pela Índia e Vietnã. Em contrapartida, a Europa perdeu cota de mercado e assumiu um papel secundário com apenas 2,1% do total produzido, ficando atrás da América do Sul e de África, embora ainda preserve relevância nos segmentos de maior valor acrescentado. Neste cenário, Portugal manteve uma posição industrial relevante como 18º maior produtor mundial, ao fabricar 74 milhões de pares, superando a concorrência espanhola em 14 milhões de pares de sapatos. Com 58% das suas exportações focadas em calçado de couro, Portugal exportou 69 milhões de pares e registou um excedente comercial próximo de 968 milhões de dólares, cerca de 833 milhões de euros. A Autoridade Tributária e Aduaneira apurou 2.660 milhões de euros em reembolsos de IRS na campanha de 2026, o que representa um aumento de 210 milhões de euros face ao mesmo período do ano passado. Até 31 de agosto haviam sido efetivamente pagos 2.590 milhões de euros, abrangendo mais de 2.557 mil reembolsos, segundo dados do Ministério das Finanças. A diferença de cerca de 70 milhões de euros entre o montante apurado e o valor pago justifica-se pelo facto de o total de liquidações com direito a reembolso ter atingido 2.713.000 declarações, uma subida de 3,5% em relação à campanha anterior. No total, a Autoridade Tributária liquidou 6.505.000 declarações até ao final de agosto, registando-se um acréscimo de 171.000 declarações face ao ano anterior, enquanto o número de notas de cobrança se manteve estável no 1.727.000. O Ministério das Finanças destaca ainda que o prazo médio global para pagamento dos reembolsos via IRS automático situou-se nos 12 dias. O dia 31 de agosto assinalou não só o prazo limite para a administração fiscal efetuar a devolução dos valores, mas também a data limite para os contribuintes com imposto a pagar regularizarem o seu acerto. O grupo Volkswagen poderá descontinuar a marca SEAT, o mais tardar até ao final de 2029, no âmbito de um profundo plano de reestruturação para reforçar a competitividade e a eficiência do grupo. A decisão visa simplificar processos, reduzir o peso dos investimentos e focar os recursos do grupo na marca Cupra. Apesar de fontes da SEAT em Espanha indicarem que ainda não foi tomada uma decisão final, a proposta aprovada pela administração deverá ser apresentada ao Conselho de Supervisão, inserindo se numa estratégia em que a SEAT já não integra a visão global do grupo para 2030. Esta medida insere-se num contexto de fortes dificuldades financeiras para a construtora alemã, impulsionado pela concorrência chinesa e pela quebra nos lucros. Para responder à crise, o grupo planeia reduzir a capacidade de produção em 25%, avaliar o encerramento de 4 fábricas na Alemanha e avançar com cerca de 100 mil despedimentos a nível global. Em Portugal, a multinacional prevê manter o plano de produzir o novo modelo elétrico na fábrica da Auto Europa, em Palmela, sem alterar a sua alocação, apesar dos cortes globais.

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Olá, eu sou o Marco Paulo e gostaria que ouvissem a minha nova canção Nossa Senhora, do álbum 35 anos da nossa música. Obrigado pelo vosso carinho.

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0: 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São 5 horas.
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6: Bem-vindos. Estas são as notícias na Antena Livre. Os municípios de Nelas, Mangualde, Fornos de Algodres e Gouveia apresentaram o Expresso do Alto Mondego, um novo projeto turístico que terá a ferrovia como um dos principais elementos de ligação entre os quatro concelhos. Com um investimento superior a 500 mil euros, a iniciativa envolve a CP, Comboios de Portugal, e operadores privados e pretende criar uma oferta turística conjunta, valorizando a Serra da Estrela, o Rio Mondego e a linha da Beira Alta. O projeto prevê uma plataforma onde os visitantes poderão escolher pacotes turísticos de um ou vários dias, combinando diferentes experiências na região. Está ainda prevista a disponibilização de 40 bicicletas elétricas, 10 em cada município, junto às estações ferroviárias. O Expresso do Alto Mondego deverá estar concluído em maio de 2028 e pretende afirmar-se como uma rota turística sustentável e diferenciadora, capaz de atrair mais visitantes ao interior do país. O Campeonato Nacional de Enduro Sprint Moto Espinha arranca este domingo em Paranhos da Beira, no concelho de Ceia. O Estádio da Lagoa será o ponto de partida da prova, numa organização da Associação Desportiva Paranhos da Beira, com o apoio da Federação de Motociclismo de Portugal e da Câmara de Ceia. Depois da jornada de abertura, o campeonato segue para Barcelos, no dia 27 de setembro, para Lausanne, no dia 25 de outubro, Moçarria, a 22 de novembro, para terminar em Castelo Branco, no dia 6 de dezembro. O projeto Just the Change voltou a intervir no concelho de Fornos de Algodres com a reabilitação de 3 habitações localizadas em Fornos de Algodres, Matança e Vila Chã. As obras permitiram melhorar as condições de habitabilidade, conforto e segurança, proporcionando maior qualidade de vida às famílias beneficiárias. Após a conclusão dos trabalhos, o presidente da Câmara, Alexandre Lote, e a vereadora da Ação Social, Luísa Gomes, acompanhados por responsáveis da Just the Change, visitaram uma das casas intervencionadas.

0: Mediterrâneo. No final da prova, o atleta afirmou correr sempre para ganhar.
1: Sempre para ganhar, afinal o nosso desporto é isso, um ganha e 99 perdem. Portanto, sempre parto de uma prova com o objetivo de ganhar. Mesmo não ser o melhor atleta em prova, não era o caso neste momento. Era o melhor atleta em prova, tipo recorde só. É a minha melhor prestação na seleção desde sempre. Tive alguns infortúnios esta época e pronto, é muito bom conseguir finalmente mostrar que estou aqui.
0: As declarações de José Marques Pinto no final da prova.
2: João Cruz no fecho deste bloco de notícias aqui na sua Antena Livre.
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0: 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São 6 horas.
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8: Olá, meus amigos, muito bom dia, Deus abençoe, Deus ilumine a sua vida e todos os seus caminhos nesta sexta-feira. Começa mais um dia, o último dia útil da semana e também um dia de batalha, um dia de guerra, guerra contra o mal, contra as trevas, contra tudo aquilo de ruim que vem para nos atingir e para nos prejudicar. Se você nos acompanha agora, não nos conhece, eu sou o seu amigo, Pastor John, diretamente aqui da cidade mais alta, Cidade da Guarda, e diretamente do Templo da Universal aqui na Cidade da Guarda, onde já estamos com as portas abertas, de prontidão para ajudar a todos os aflitos, desesperados, a todos os sofridos. E se você é um deles, me ouve, me acompanha agora, está a passar um momento difícil, depressão, vício, doença, problemas na vida financeira, problemas na família. A verdade é que você não tem tido paz. A verdade é que diante de tudo que você carrega, nem conseguir dormir você tem conseguido. Pois bem, amiga, amigo, saiba que você não está só. E existe sim uma saída, uma solução. E você pode contar com a nossa ajuda. O SOS Espiritual, a central de atendimento, está à disposição. 218-368. 008. Ao ligar agora, pastores, obreiros, colaboradores de prontidão vão lhe atender e vão lhe ajudar. Mais uma vez, 218-368-008. Eu quero colocar para você uma chamada que fala a respeito daquilo que tem acontecido todas as sextas-feiras no grande propósito do Ponto de Luz. Inclusive, pessoas contando e relatando os resultados que elas tiveram através deste propósito todo especial. Vamos acompanhar e eu volto já.
6: Uma pessoa pode frequentar muitos lugares e ambientes, mas há certos lugares que vão além de espaços físicos. Sim, vão muito além. São portas de entrada para o mal. E não é difícil encontrar casos assim. Foi apenas preciso alguém pisar os pés de um determinado local para tudo começar a piorar.

0: o ponto de luz para que haja luz de Deus na sua vida. Às 7, às 10, ao meio-dia, às 15, às 19 horas e especialmente às 21 horas, no Santuário da Família de Deus, na Rua Doutor José Espírito Santo, número 36, em Lisboa. Ou no Porto, na Rua Diegas Muniz, número 485. 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
1: Eu sou a Isabel Rodrigues. Eu vivia em trevas porque eu tinha um problema grave de coluna e também estava com o meu casamento destruído. Era uma pessoa também muito triste. Então eu vi, portanto, o Haja Luz e me libertei das trevas.
2: Eu me chamo Naide, eu vivia nas trevas, eu tinha desejo de suicídio, eu tinha depressão e hoje eu vivo na luz.
3: Olá, meu nome é Silvia e quando eu cheguei à igreja eu era uma pessoa depressiva, tinha o vício do álcool e tinha problemas de saúde que os próprios médicos não sabiam na realidade o que eu tinha. Eu participei das reuniões de sexta-feira e houve luz na minha vida, assim como pode haver para si.
4: O ponto de luz é um propósito de fé realizado nesta reunião forte e poderosa da sexta-feira. A reunião do desmanche, para desmanchar inveja, praga, bruxedo, maldição, laços e energias ruins que estejam a cercar e a envolver a sua vida e os seus caminhos. E através deste ponto de luz, a partir deste ponto de luz, Deus, ele guarda, protege, ele abençoa e ilumina os nossos caminhos, para que então venhamos ter força, direção e vitória sobre o mal. Se você está a sofrer, se você se encontra perdido, desorientado, percebe que coisas ruins começaram a acontecer na sua vida e você não sabe nem tampouco como explicá-las, nem tampouco como resolvê-las. Você pode estar a ser vítima de um bruxedo, de um ritual, de uma maldição feita, mas nós podemos lhe ajudar. Na reunião do Ponto de Luz, que acontece hoje, 10 da manhã, 3 da tarde e especialmente às 19h30, esse mal será desfeito, essa força contrária será quebrada e você passará a ter paz. Daqui a pouco eu vou colocar para você a nossa morada, mas antes eu quero que você ouça essas pessoas que foram vítimas de rituais. Mas quando elas chegaram aqui, a partir deste ponto a luz entrou, limpou e hoje está a guardar e a proteger e a abençoar os seus caminhos. Acompanhe, eu volto já.
5: Comecei a ouvir vozes, comecei a ver vultos. Eu própria tinha que fazer os trabalhos para mim. A partir daí tudo começou a piorar, não é? Desde que eu recorri aos bruxos, cada vez era pior, porque eu tinha a morada aberta. Meu nome é Sónia e eu fui vítima de um ritual. Até os meus 12 anos eu sempre fui uma jovem feliz e uma jovem normal, não é? A partir daí a minha vida começou a ser um inferno, posso dizer assim. Comecei a ouvir vozes, comecei a ver vultos, comecei a deixar de dormir à noite e passei a ser uma jovem infeliz e rebelde. Continuou até os meus 16 anos que comecei a entrar nos vícios, no mundo das noites. Comecei por usar tabaco, drogas, álcool e por aí foi. Até que comecei a usar ecstasy também. Até que então a minha mãe viu que o desespero era tão grande que nem em casa eu parava, então recorreu a bruxedos, né? A bruxas, onde elas falaram que eu tinha sido vítima e que eu tinha que fazer o trabalho, porque eu tinha a morada aberta. Eu própria tinha que fazer os trabalhos para mim, ou seja, de fumadouros, ir às capelas de madrugada, andar à volta, acender velas, etc, etc. Aí foi o meu fundo de poço. A partir daí tudo começou a piorar, não é? Desde que eu recorri aos bruxos, cada vez era pior. Cada vez ficava mais viciada em drogas mais pesadas, não conseguia parar em casa, porque a minha vida era andar nas noites, assim é que eu era feliz. Aliás, eu procurava isso para tentar preencher o vazio que existia dentro de mim. Nunca fui uma pessoa feliz, nem sozinha, nem acompanhada, nem rodeada de amigos, não, nunca fui feliz. Cheguei a tentar o suicídio por duas vezes em casa, quando estava sozinha em casa. Uma vez tentei com uma faca.

0: irmão que me veio parar e outro com medicamentos, excesso de medicamentos. Era uma jovem muito rebelde, não havia diálogo em casa. Eu e o meu irmão, a gente detestava-se um ao outro, eu odiava o meu irmão mesmo. E os meus pais, não havia diálogo. Eu nem sequer sentava para jantar com os meus pais. E eu, só de olhar para eles, eu tinha o ódio deles, mesmo sem eles me fazerem nada. Eu tinha ódio só de olhar para eles. Até que um dia eu pedi à minha mãe para me levar outra vez numa bruxa, porque eu não queria ir sozinha, por causa de um relacionamento na minha vida sentimental que não estava a dar certo. E a minha mãe me disse que não ia, que se eu quisesse, me levaria e que lá estaria uma pessoa para me direcionar qual o melhor caminho a eu tomar. Assim começou o meu processo, né? Não foi fácil, não foi do dia para a noite, mas reunião após reunião, eu comecei a ver melhoras. O primeiro sinal que eu vi, logo na primeira reunião que foi, nessa noite eu já consegui dormir. Depois que deixei de ver vultos, deixei de ouvir vozes, deixei as más amizades, deixei a droga, deixei o álcool e, por fim, deixei o tabaco. Hoje eu sou uma jovem feliz, não preciso de fumar, não preciso das noites, não preciso de mais companhias, não preciso de usar drogas para preencher o vazio que existia dentro de mim. A maldição que estava na minha vida foi quebrada e hoje eu sou feliz.
1: Cheguei a um ponto que me convidaram a ir ao bruxo. Ele só me mandava pôr velas a arder. Pensava que as coisas que iam melhorar e só piorava. Meu nome é Ana e fui vítima de um ritual de bruxaria. O meu sofrimento começou já no casamento. O meu marido começou a me desprezar e a insultar-me. Eu comecei a me sentir triste, abandonada. Muitas vezes tinha a casa cheia de pessoas amigas, mas eu sentia-me sempre só e triste, porque toda a gente falava e eu era como se não existisse ali no meio deles. Só que eu cheguei a um ponto que comecei a sofrer de dores de cabeça horríveis. Nem de dia, nem de noite, não passava com medicamento nenhum. Cheguei a procurar médicos e especialistas e eles não encontravam nada. Fazia exames, mais exames e não dava problema nenhum de saúde. Cheguei a um ponto que me convidaram a ir ao bruxo, saber porque é que se passava todas essas coisas. Ele só me mandava pôr velas a arder. E a partir daí eu pensava que as coisas que iam melhorar e só piorava. Sentia-me triste, angustiada e como se estivesse completamente abandonada por toda a gente. Eu pensava era em matar a pessoa que me fazia sofrer. Outra vez pensava em fugir para o cimo de uma montanha onde não visse ninguém. Conheci através de uma pessoa que me convidou para eu ir ao... Hoje é completamente diferente. Sou uma pessoa alegre, sinto-me feliz e sou alegre como era quando era jovem. O ritual que estava na minha vida foi quebrado e hoje eu sou feliz.
2: Esses relatos, depoimentos, são a prova viva de que existe sim saída e solução, de que por mais densas trevas que estejam presentes nos seus caminhos, você pode ser livre, você pode se libertar. Você pode vencer. Basta apenas você crer, tomar a atitude de fé. E a sua parte, minha amiga, meu amigo, é você estar aqui presente conosco para receber desta luz, desta força maior, para que esta força maior possa então livrar você de toda a energia contrária, negativa, que afetou seu casamento, que afeta a sua saúde, que tira a sua paz à noite, que trava os seus caminhos financeiros e que principalmente bloqueia a sua paz. 10 da manhã, 3 da tarde e especialmente a noite de fé e libertação, às 19h30. A nossa morada aqui do Templo da Universal da Guarda é a rua Antônio Sérgio, número 5, bem em frente à antiga Proteção Civil, ao pé da rotunda dos 5 Hertz. Perfeitamente. Durante todo o dia estaremos à sua disposição. Tão somente antes e depois dos cultos, das reuniões, estaremos aqui para atender, para orientar e para ajudar. Porque se você pisar os pés aqui, você será liberto, será transformado.
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2: Estamos de volta mais uma vez com a nossa programação, continuando aqui nesta manhã de sexta-feira. E você ouviu aí agora esta chamada, né, que fala a respeito do SOS Espiritual, o nosso contato, que é o 218-368-008. E você não hesite em ligar. Se você sofre, se você está desesperado, aflito, se você carrega consigo uma angústia, precisa de ajuda, ligue agora, nós vamos orar por você, nós vamos lhe ajudar. A pastores, obreiros e colaboradores de prontidão 24 horas por dia. E mesmo já nesta manhã, você ao ligar será ajudado, será assim atendido. 218-368-008. Você já deve já se preparar para hoje, estar presente conosco nessa corrente de libertação com um ponto de luz. 10, 15, especialmente 19:30 são os horários das orações, das reuniões durante todo o dia, o plantão de atendimento espiritual. Se você já tem o seu ponto de luz, traga. Se você ainda não tem, hoje você receberá de forma gratuita. E eu quero agora falar para você daquilo que vai acontecer domingo, porque se hoje nós arrancamos o mal, domingo é dia da presença de Deus entrar. Domingo é o dia da presença de Deus encher, completar e transbordar a nossa vida da paz, da alegria, do Espírito Santo. E falando sobre o Espírito Santo, melhor do que eu a falar para você é essa pessoa que vai contar o testemunho, o relato dela, de como a vida dela foi transformada de dentro para fora, depois de ter um encontro com Deus. Acompanhe e eu volto já.
4: Eu tentei o suicídio 2 vezes. Eu tive uma infância muito complicada, muito complicada. Fui vítima de abuso enquanto pequena. A minha mãe não sabia. E tudo isso foi interiorizado numa criança que é pequena e cheia de medos e conflitos interiores. A minha vida não significava nada, absolutamente nada. Não havia importância nenhuma, nada. Apesar de eu ter conquistado coisas com muito esforço, méritos pessoais, como eu fiz faculdade, isso foi tudo muito na base do pulso, muito sofrido, muito. Tudo que eu conquistei foi mesmo muito, com muita força, mas apesar disso nada me preenchia, era vazio, havia sempre falta de qualquer coisa, não era suficientemente boa para nada, nada me valorizava, nada, nada, nada. Os pensamentos que surgiam frequentemente era não vales nada, o que é que estás cá a fazer, ninguém te valoriza. É uma solução, o suicídio é uma solução, termina porque não vale a pena, não tens coragem, porque se tu tiveres coragem tudo isso termina, tudo isso acaba e vais ser muito mais feliz. O que é que estás cá a fazer? Basicamente era isso, o que é que estás cá a fazer? Essa era a pergunta. Havia sempre a vontade de morte, de morrer, de não existir. Era bom que eu fechasse os olhos e não acordasse mais. Era bom que eu tivesse um acidente e não acordasse mais. Era bom, tudo era bom, tudo que fosse negativo era bom, não é? Desde que eu não estivesse cá e que não tivesse que sofrer mais, para mim era ótimo. Acabei por tentar o suicídio. Uma das vezes porque foi uma discussão com a minha mãe, em que ela não entendeu algumas coisas, e que é normal. E da segunda vez foi um desgosto amoroso. Portanto, das 2 vezes eu estava determinada a acabar com a minha vida mesmo. eu fui convidada. Após várias reuniões que já frequentei, após vários ensinamentos que eu já ouvi, eu valorizo-me. Eu sei que sou uma pessoa que vale a pena. Eu sou valiosa para alguém. E é muito bom, porque isso trouxe-me muita paz, trouxe-me muita alegria. Eu hoje sorrio, mas porque... essa vontade é natural, não porque é forçado. É indescritível. Só mesmo quem passa por isso pode sentir na pele. Hoje, após participar nas várias reuniões, eu valorizo a minha vida, valorizo-me a mim mesma.
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5: A minha vida antes de chegar na Igreja Universal era uma jovem muito triste, angustiada, tinha vários problemas em termos familiares, como lhe disse, em termos interiores era oprimida, era super nervosa, a minha mãe tinha problemas a nível sentimental, frequentava cartomantes, videntes para poder mudar a situação que ela vivia atualmente, pronto. Tinha tido um divórcio, eu vivia com a minha mãe, e eu costumava frequentar os centros também com a minha mãe. Passei a ficar uma pessoa muito oprimida, muito triste, angustiada, um vazio muito grande dentro de mim. Esse vazio deixava-me muito, muito prostrada, muito sentimental, pronto. E vivia sempre naquele estado de tristeza, sentia um vazio muito grande dentro do meu coração. Desde o momento que conheci e ouvi falar naquela altura da Igreja Universal, eu lembro-me quando entrei nessa reunião do Espírito Santo, onde a gente buscou a presença de Deus, e senti uma paz incrível. A minha vida e a nossa vida, porque eu hoje sou casada, não é? Tenho uma filhota, está completamente diferente. Portanto, em primeiro lugar, em termos espirituais interiores, foi da água para o vinho. Portanto, eu recebi essa paz, essa algo que mudou, não é algo externo, algo interior. Portanto, passei a ter paz, alegria, vontade de viver. Portanto, depois todas as outras áreas foram se desenvolvendo. Portanto, entretanto, conheci alguém que tem a mesma fé que eu, casei. Tenho uma filha, tenho uma vida estruturada, financeiramente também estou abençoada, graças a Deus. Em termos familiar, que é algo muito importante, que nos dá estabilidade, não é? Também estou abençoada. Em todos os termos estou abençoada.
6: Antes de entrar na Universal era nervosa, era problemática. Desde que vim à Universal, graças a Deus, a minha vida foi transformada. Tenho paz, tenho alegria, tenho saúde. E as reuniões das 9h30 da manhã, domingo, é uma benção, porque a gente vem se fortalecer, vem buscar o Espírito Santo, vem buscar saúde, buscar a nossa transformação, tudo que a gente precisa na nossa vida, Deus tem poder para nos fazer. Mesmo quem esteja doente pode ter a certeza que vem e vai ser curada. Quem for nervosa, como eu era, vai vir e vai ser liberta se entregar o seu coração para Deus. E a minha vida foi transformada, graças a Deus. Hoje tenho paz, tenho alegria.
7: Quando cheguei à igreja era uma pessoa muito triste, muito desanimada, porque tinha muitos problemas familiares e também na vida sentimental. Hoje tenho a minha vida estabelecida, tenho casa própria, os meus filhos estão todos formados, casados e bem abençoados.
3: Não deixe que mais tempo passe, até porque o tempo é precioso para que você mude e transforme a sua vida por completo. Aceite este convite e marque presença domingo 9h30 nesta que é a impressionante concentração de fé e milagres. Uma coisa lhe garanto, quando entrar por aquela porta, ao sair, vai ser uma pessoa completamente diferente.
8: A minha vida antes de chegar à IUR era uma vida com muitos problemas,
7: uma vida totalmente destruída, porque além de ouvir vozes, tudo, ver vultos, de sofrer com uma grande depressão, tinha a vida totalmente destruída. Eu tinha a minha vida totalmente destruída. E a partir do momento em que eu já não sabia mais o que fazer, eu procurei tudo e mais alguma coisa para ver se conseguia que a minha vida fosse, desse um rumo. E então não, eu ia a bruxos, fui a tudo e a minha vida cada vez estava pior. Além de ser depressiva, eu tentei o suicídio, eu tentei muita coisa para ver se mudava e nada mudou. A partir do momento em que eu entrei, claro que não foi da noite para o dia, como se costuma dizer, mas consegui ultrapassar, consegui pôr em prática tudo o que eu via. Eu fiquei liberta de tudo isso. Eu batizei-me nas águas, eu fui batizada com o Espírito Santo. Então a partir daí a minha vida começou a andar e a ser tudo totalmente diferente daquilo que era. Eu comecei a ter paz, eu comecei a ter alegria, eu comecei a ter tudo. Comecei a ter a minha vida organizada. Depois tive vários percalços, porque nós mesmo temos tribulações, só que nós temos o Espírito Santo. Quem tem o Espírito Santo, quem tem a força de Deus, nós conseguimos ultrapassar todos esses problemas. E foi o que aconteceu comigo. Acontece que eu tive um problema, que eu fiquei com um problema no meu coração, que eu, a veia que vai do coração ao cérebro, não deixava passar o oxigênio. E então eu era para ser operado ao coração. E aí eu disse que não queria ser. Eu disse, meu Deus, eu não quero ser operado ao coração. O senhor tem que fazer algo. Comecei a fazer os tratamentos no Hospital de Santa Marta e comecei a fazer a minha parte como me orientavam. E aí eu resolvi a minha vida. Agora, graças a Deus, claro, estava a ser acompanhada em Santa Marta, da mesma forma, só que eu tinha que lá ir todas as semanas. Agora não, graças a Deus, só lá vou de 6 em 6 semanas e estou aqui para a honra e a glória do nome de Jesus. Que se não fosse eu ter conhecido Jesus, eu hoje não estava aqui. Eu estava morta, como muita gente terá passado os mesmos problemas que eu passei. E eu digo a essas pessoas, quem me ouvir e quem me ver, que tudo aquilo que eles estão a passar há solução. Porque o impossível para os homens é possível para Deus. E quando nós entregamos a nossa vida no altar e no abrigo de Deus, nós vencemos. Por isso, façam isso. Deem um passo de fé, porque aí têm a solução para os problemas deles.
2: Você percebe a alegria desta pessoa nas suas palavras. Uma pessoa que foi maltratada pela vida. Uma pessoa que estava em pedaços. Mas que graças à presença de Deus, ao Espírito Santo, hoje, de dentro para fora, ela foi totalmente transformada. O mesmo pode e vai acontecer consigo te buscar. Nesse domingo, às 9h30 da manhã, esteja presente nessa grande concentração de fé e milagres e venha buscar a presença do Espírito Santo em sua vida. Aponte a morada para estar conosco aqui na rua Antônio Sérgio, número 5, bem em frente à antiga produção civil, ao pé da rotunda dos 5 Fs, no centro, no coração da nossa cidade mais alta, a cidade da Guarda. E é claro, se você não está aqui na Guarda, deseja saber aonde há uma Universal mais perto de si, aceda ao nosso website igrejauniversal.pt/moradas. Estamos à sua disposição. Um forte abraço a todos, Deus abençoe a sua sexta-feira, uma ótima continuação e até lá!

a todos desta programação. Que Deus abençoe a sua vida poderosamente. Você já foi vítima de inveja? Você já foi vítima de ritual de bruxaria? Como saber se sou vítima, Alexandre, ou não, de um ritual? Você vai acompanhar dentro desse programa relato de pessoas que foram vítimas de rituais, como também você vai acompanhar dentro dessa programação o que a ex-bruxa, ela era bruxa, hoje ela é uma pessoa mudada, e ela vai orientar algumas pessoas que perguntam, fazem perguntas, ela orienta a respeito disso. Nós vamos acompanhar, vamos de canção bonita, e eu já volto com todos vocês e com a Essa Incentiva.

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2: Meu nome é Cláudia. Eu tive uma funcionária que, quando eu a despedi, ela furiosamente falou que ia se vingar. Nunca acreditei nisso. Só que desde esse dia não consigo mais fechar contratos. Isso pode mesmo acontecer?
3: Isso pode acontecer, sim. Mesmo você não acreditando, isso não vai impedir com que o mal vem influenciar a sua vida, seus negócios. E o fato mais é que isso está acontecendo na sua vida. E ao momento que ela falou para você isso, com certeza ali houve uma palavra aonde veio com ela todas as influências do mal. Daí a explicação de você não fechar o contrato. E aí mais para frente você pode até chegar ao ponto de fechar a sua empresa, porque é uma pessoa munida de raiva. E, consequentemente, ela pode também fazer um ritual, fazer alguma coisa para que venha ter uma quebra nos seus negócios e você venha falir.
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4: Fui a um local onde me entregaram uma carta da minha falecida mãe. Na carta falava sobre a nossa vida. Ela até me perdoou de uma briga que a gente teve uma vez. Eu até chorei quando li essa carta. A pessoa que me entregou essa carta não sabia sobre a nossa vida. Como isso aconteceu?
5: Veja, o fato de você já ter ido procurar um local onde você conseguia na sua cabeça, no modo de você pensar, que você ia ter um contato com a sua mãe, já significa que a morte da sua mãe já não é aceita na sua vida. E isso vai fazer com que o mal, ele venha utilizar esse artifício para ele conseguir o que ele deseja. E na maioria das vezes, ele nunca vai falar coisas que já aconteceram na sua vida de ruim. Ele vai falar os momentos felizes, justamente por quê? Porque você, naquele momento, você está fragilizado, você está vulnerável a tudo aquilo que está acontecendo. Então, é fácil do mal fazer com que você acredite nisso. Só que não é a sua mãe que escreveu. Ali é um mal que usou a outra pessoa para escrever as palavras, e geralmente até com a mesma letra, para que você venha realmente acreditar naquilo. E daí, você não consegue mais se desligar. Então, cada vez mais você vai querendo se aprofundar e vai querer cada vez mais saber mais o que ela vai te falar, acreditando que é ela, mas não é. É um mal. E com isso vai trazer o que para você? Vai trazer angústia, vai trazer tristeza. Você nunca vai se desligar disso. Você vai começar a acreditar que tudo que acontece na sua vida é sua mãe que ali vai estar fazendo alguma coisa ou ajudando. E não é. É um mal. Um mal influenciando a sua vida para que você venha a ter o quê? Uma perturbação.
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6: Depois de uma briga com a minha sogra, eu passei a ouvir vozes me chamando de louca, me mandando sair da minha casa. O que é isso?
3: Isso daí é uma influência do mal na sua mente, para que venha fazer com que você venha tomar atitudes da vontade dele. Ou seja, já é influência dele fazer com que você pense que você está ficando à beira da loucura e que você venha sair da sua casa. Então isso daí, o mal está agindo na sua mente para ele conseguir desfazer um lar, desfazer uma família. Isso é muito normal. Há pessoas que dizem assim, que quando elas estão em casa, elas brigam, elas não conseguem ficar dentro de casa. E quando elas estão fora, elas querem estar em casa. Mas por quê? É uma forma do mal ali estar trabalhando na vida da pessoa para que ela venha ser infeliz. E de uma vez ela sendo infeliz, feliz no lar, com a família ou com o esposo que seja, ela vai ser o quê? Uma pessoa triste. E isso daí é um desejo do mal, para que ele venha conseguir fazer com que a pessoa venha sofrer.
7: Muito bem, nós voltamos com todos e acompanhamos aí o que a E-Sensitiva disse. Pessoas que foram vítimas de trabalho, pessoas que foram vítimas, sim, de rituais, e devido a isso, a vida dessas pessoas ficaram amarradas, destruídas. Uma vida destruída devido a rituais, a trabalho, vida sentimental, vida financeira, trabalho, tudo amarrado na vida de uma pessoa. Você que está vendo tudo amarrado na sua vida, tudo bloqueado. E você diz, Alexandre, eu não entendo. Tantas coisas na minha vida dando errado, tanta coisa andando para trás. Nós vamos acompanhar agora relato de pessoas que foram vítimas de rituais. Pessoas que foram vítimas de trabalho de bruxaria. E eu já volto.
8: Tenho um salão de cabeleireiro e uma funcionária que eu tinha lá, fui obrigada a despedi-la. A mãe dela foi ao meu salão, ameaçou-me, inclusive que me ia fazer um bruxedo. Começou um sofrimento horrível. O meu nome é Anabela Marques e eu fui vítima de um ritual. O meu sofrimento começou já em criança, muito no nervosismo, já vinha da minha mãe. Minha mãe era muito nervosa, batia-me muito. Eu fui separada dos meus pais devido a uma doença que era a asma. Os meus pais moravam muito longe do hospital, então fui obrigada a ficar numa tia. Eu cresci na revolta, não é? E muito revoltada com a minha mãe, principalmente. E quando fui viver com ela, batia imenso nos meus irmãos, agredia os meus irmãos. Isso foi-me acompanhando sempre. Eu casei, tive dois filhos, mas acabei por me separar. Tive esse nervosismo, essa agressividade toda, que eu não sabia lidar nem com os meus filhos, nem com o meu marido. Recomendada por uma pessoa amiga, procurei uma cartomante. E então as coisas pioraram mesmo, não é? A partir desse momento, as coisas começaram a se agravar mesmo. Mais tarde, eu juntei-me com o pai da minha filha, não é? Tive uma filha, juntei-me com o pai dela. O sofrimento continuava a mesma coisa, não é? Sempre brigas, discussões, eu sempre nervosa. Tenho um salão de cabeleireiro e uma funcionária que eu tinha lá. Tive que a despedir, não é? Que ela tinha más atitudes, não é? Tinha atitudes que não eram as corretas e eu fui obrigada a despedi-la. No momento em que eu tomei a decisão de despedi-la, a mãe dela foi ao meu salão, ameaçou-me, disse-me imensas coisas, insultou-me, inclusive que me ia fazer um brochedo. E o que é certo é que eu comecei a encontrar coisas na porta do salão. Encontrava sal, encontrava, às vezes, encontrei um ramo. Passado um mês dessas coisas aparecerem, bem, então tudo agravou em casa, não é? Era dor de cabeça, o meu marido não conseguia falar comigo, não conseguia olhar para mim, discutia imenso com a filha, agredia a filha. O meu filho, entretanto, meteu-se nas drogas, foi nesse período. E eu começou um sofrimento horrível. Continuei a procurar cartomantes para me ajudarem e nada, só as coisas pioravam, não é? Parecia que melhorava, mas não, só agravava. A partir daí andei nesse sofrimento. Foi mais ou menos, isso durou mais ou menos 2 anos, até que encontrei, comecei a minha libertação aos poucos, a minha filha também, o meu filho também se libertou das drogas. Todos os dias que ia eu via pequenos sinais, não é? E pronto, e a minha vida mudou, porque eu perseverei, não é? Fui ficando mais forte cada dia, não foi fácil, não foi de um dia para o outro. A minha vida hoje é outra, não é? Eu sou feliz, graças a Deus, tenho o meu filho bem também, liberto, casado, a minha casa tem paz.
7: Muito bem, nós voltamos com todos, você acabou de acompanhar aí vários relatos, e o caso da senhora Anabel, que encontrou ali, né, o que a ex-funcionária fez no cheiro, e ela começou a ter dor de cabeça, o marido brigava, a filha entrou nas drogas. Quer dizer, a vida dela começou a ir para trás desde o dia que ela teve problema com a ex-funcionária. Olha só, quer dizer, há pessoas assim, que teve uma briga, uma intriga, é alguém que invejou, é alguém que desejou o mal dela, e dali em diante a vida dessa pessoa começa a correr pro torto. A vida dessa pessoa começa em mal, e você percebe que desde o dia que alguém te ofendeu, que alguém falou uma palavra para você, alguém te invejou, a sua vida está indo mal. Nada está dando certo para você. Então agora mesmo você pode nos contactar pelo 218-368-008. 218-368-008, e nós vamos ajudar você a sair dessa situação que você se encontra. Eu quero que você acompanhe mais sobre o que a Ex-Sensitiva fala. Olha só, problemas espirituais, espíritos que acompanham as pessoas. Vamos acompanhar e já volto.
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9: A minha casa é de taco no chão. E quase todos os dias, quando eu vou varrer, eu vejo terra. E o pior é que é terra de cemitério.
3: Isso pode acontecer. Isso tanto pode acontecer de uma forma onde alguém possa ter jogado isso lá, como realmente pode aparecer e sem você ter uma explicação para aquilo, você tentar entender e ao mesmo tempo você não consegue. Por quê? Existe todo um significado através disso. E por esse motivo, é uma forma também do mal estar agindo ali na casa, num ente querido, de alguma forma colocando muitas vezes doença, colocando brigas. E ali há uma influência direta do mal na vida da pessoa.
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10: Quando estou andando pelas ruas, sinto que alguém está me seguindo. Paro, olho para trás, não vejo nada. Seria isso coisa da minha cabeça?
3: Quando a pessoa, ela percebe que não é algo normal, ela começa a ter medo. Então é o primeiro sinal que ela vê que mesmo que ela não tenha uma espiritualidade, mas ela percebe que ali tem alguma coisa negativa. E da mesma forma que a pessoa, ela vê alguém seguindo ela vê também muitas vezes como há casos de pessoas que faleceram, ver pessoas que vêm falar com ela e se falando muitas vezes que é algo bom, que é um anjo bom. E isso daí é um mal que está fazendo com que a pessoa ela venha ficar coagida. E ela se sentindo assim, ela vai o quê? Sofrer. E muitas das vezes chega ao ponto até da loucura, porque a pessoa ela não consegue entender por que aquilo acontece na vida dela. Então ela acha que ela é uma pessoa sensível a saber essas outras coisas ocultas. Mas isso nada mais é que é uma perturbação espiritual, uma influência do mal ali agindo diretamente na vida da pessoa.
7: Muito bem, acompanhamos aí a Recessitiva falando, né? E pessoas que quando andam, sempre que tem alguém seguindo, quer dizer, passam mal, percebe? A pessoa vive com medo. São entidades, são espíritos que acompanham a pessoa. Há muitos, né, no caso dessa pessoa, há um espírito chamado capa preto que acompanha, que segue, anda nas costas da pessoa. A pessoa sente calafrio, arrepio, né? Então é o seu caso, talvez você perceba dentro de casa que alguém passa por trás de você e você vai ver, não é ninguém. Você sente sensação que tem alguém junto com você e por vezes você está só. Você sente que ouve barulhos dentro de casa, do nada, e você procura saber o que é e chama o teu nome. Você escuta pessoas chamando o seu nome e não tem ninguém chamando. É espiritual, é um problema espiritual. E por isso que nessa sexta-feira vamos fazer um dia de limpeza, de desmanche espiritual. E você deve se preparar para estar conosco nesse desmanche o dia todo, desde as 8 às 10, especialmente às 15 e às 20 horas. 15 horas está escrito no texto sagrado que desde a hora sexta até a hora nona de Israel houve trevas, mas aquele momento acabou. Então essa hora nona de Israel é às 15 horas. Nós vamos determinar o fim das trevas, o fim dessa maldição, como também às 20 horas. Está escrito no texto sagrado que o anjo veio à noite e abriu as prisões. Quem estava preso ficou livre. E você está preso, preso a uma inveja, preso a um casamento infeliz, preso a uma vida destruída, preso a miséria, preso a uma doença que você não vê cura, não vê uma solução. Então chegou a hora de você ficar livre, chegou a hora de você ser liberto desse problema. Então nessa sexta-feira, dia de quebra de maldição, o dia todo hoje nós estamos tratando das pessoas, e você vai vir receber a unção para proteção contra as forças do mal. É totalmente gratuito, você não paga nada. O dia todo hoje nós estamos de plantão, de atendimento às pessoas, e nós vamos lhe ajudar, tá bem? Se você quer a minha ajuda, eu posso lhe ajudar. Que Deus abençoe a sua vida. Nós estamos aguardando o dia todo por si, aqui na Universal de Viseu. Que Deus abençoe, forte abraço e até lá.

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1: 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São 7 horas.
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3: Olá, meus amigos e amados de meu Pai. Em o nome do Senhor Jesus Cristo, pelo Espírito do nosso Senhor Jesus Cristo, sejam todos abençoados. Agora preste atenção, quando a gente fala sejam todos abençoados, não significa dizer sejam todos premiados com tudo de bom. Não. Deus nos abençoa quando Ele nos ensina. E quando é que nós aprendemos? Nós aprendemos quando nós apanhamos. Nós temos que apanhar para aprender. E como é que Ele castiga a gente? Ele faz com que nós sejamos levados no deserto para aprendermos a tentar ter atenção para com a sua palavra. Foi assim com o povo de Israel, milhões de pessoas foram livres, libertas da escravidão egípcia. E Deus os levou não por um caminho limpo, pavimentado, florido. Não. Ele o levou pelo deserto. Por que o deserto? Para que ele, o povo, aprendesse a obediência à sua palavra, dependesse dele. E isso se chama fé. Quando nós aprendemos a depender de Deus, então nós estamos vivendo em comunhão com

Jesus. E eu posso falar isso para você. Eu tenho essa autoridade para falar isso, ensiná-los sobre isso, porque Deus me permitiu ser levado para o deserto. Aí, o que é o deserto? Ah, perseguição, ódio, difamação e injustiça e calúnia e todas as coisas mais. Faz parte do nosso aprendizado. Pergunte a um médico, a um dentista, a um advogado, a um engenheiro, a um estudioso, se ele se formou sem ter estudado, sem ter queimado as pestanas. Duvido. Os melhores profissionais pagaram o preço para tomar o canudo na mão. Então, amiga e amigo, assim é a nossa vida com Deus. Bispo, então eu tenho que sofrer para aprender. Você vai sofrer. Não tem jeito, todos nós só aprendemos na base do sofrimento, da dor. Ora, isso não significa dizer que Jesus não cura, que Jesus não liberta, que Jesus não... Ele faz isso. Ele curou o cego, ele curou os leprosos, purificou os leprosos, ele levantou o paralítico. Enfim, ele fez muitos milagres, mas ele não facilitou a vida de ninguém, a não ser curando, libertando e transformando as pessoas por dentro. Quando a pessoa é transformada por dentro, então ela do lado de fora vai mostrar esse aprendizado. Então, amiga e amigo, para que a gente chegue até Deus, para que a gente venha gozar da plenitude da vida só lá no céu. A plenitude. Jesus disse: eu vim para que tenham vida e a tenham em abundância. Essa vida com abundância, amiga e amigo, ele quer dar, mas lá no céu, porque aqui a vida não é abundante. Tudo bem que um dia você coma bem, outro dia você coma melhor, mas vai ter um dia que você vai comer mal. Vai ter um dia que você vai levantar mal disposto. Enfim, sempre vai ter um problema. Então, a gente tem que entender isso. Então, quando a pessoa entra na fé, quando ela vem na igreja e ouve a palavra de Deus, ouve a palavra de fé, ela pensa que Deus vai fazer a vida dela um paraíso. Não, não é paraíso. O paraíso é lá no céu. Aqui na terra é guerra, minha filha, minha amiga, meu amigo. É guerra. É guerra. Porque você vive num mundo que foi entregue ao diabo. O mundo que era de Adão e Eva, perfeito, que eles entregaram de graça para o diabo, e o diabo fez isso que você tem visto aí por toda a terra. Mas Jesus veio para salvar. Salvar quem? Salvar os que nele creem. Aliás, essa salvação, a salvação da alma, que é a mais importante, porque o corpo a gente sabe que vai ficar por aí. Todos os heróis da fé, todos os grandes homens de Deus passaram, morreram, foram sepultados. Mas Abraão e todos os demais que foram com Deus, eles passaram para a eternidade. A alma deles passou para a eternidade. A nossa alma também vai herdar a eternidade, o paraíso.

paraíso. Só que nem todos são agraciados. Não porque Deus venha limitar, não, ele morreu por todos, Jesus morreu por todos, mas nem todos querem pagar o preço, nem todos, essa é a realidade. Então, nós temos visto que a salvação da alma é muito difícil. Minha amiga, meu amigo, é um milagre dos milagres quando acontece de uma alma ser salva. É o milagre dos milagres. É o maior milagre que acontece, é quando a pessoa realmente conhece Jesus. E para conhecê-lo, ela tem que negar a si mesma. Ela tem que negar a sua vontade, o seu eu. Do contrário, não tem como. Veja só, nós falamos ontem a respeito de que muitos são chamados e poucos escolhidos, infelizmente. Esse é um fato, é um fato. E na parábola do semeador, nós temos aí a matemática da salvação. Isso mesmo. A matemática da salvação. Porque diz o Senhor Jesus, o próprio Deus ensina dizendo assim, preste atenção, os derradeiros serão primeiros e os primeiros derradeiros, porque muitos são chamados, mas poucos escolhidos. Depois repete o mesmo autor de Mateus, repete a mesma palavra de Jesus, porque muitos são chamados, mas poucos escolhidos. Então nós temos aí dois textos, dois versículos que falam a mesma coisa, a mesma coisa. Que quer dizer, para mim, na minha ótica, quer dizer o seguinte: Jesus está enfatizando uma ideia, o pensamento. Ele diz que muitos são chamados, poucos escolhidos. Ora, não é que Deus venha escolher poucos, não, ele quer todos. Quando Jesus morreu na cruz, ele morreu por todos, 100%, sem exceção. Mas quem quer trocar a sua vidinha mesquinha, medíocre, aqui na terra, pela vida que Jesus oferece? Quem? As pessoas estão mais voltadas para atender suas necessidades físicas, emocionais, sentimentais, materiais. Elas não estão olhando para o espiritual, elas estão olhando para o material. Então, por conta disso, muitos são chamados, mas poucos são os escolhidos. Então, ele fala sobre uma parábola que ensina, que diz como acontece a separação dos escolhidos para com os não escolhidos. Ele diz que o semeador saiu a semear. Vamos ver aqui o texto. Se você quiser acompanhar comigo, vamos ler aqui em Mateus, capítulo 13. Mateus capítulo 13. Vamos pensar aqui, meditar aqui no que está escrito, nesse texto magnífico que Jesus ensina. Ele disse assim, capítulo 13, ele diz assim, versículo 18:
Escutai vós, pois, a parábola do semeador. Veja como é que Deus, o critério que Deus usa na separação dos escolhidos, dos não escolhidos. Os escolhidos são apenas 25%, quer dizer, um em cada quatro pessoas é escolhida. Uma pessoa em cada quatro é escolhida. Ele diz assim: ouvindo alguém a palavra do reino, quer dizer, o reino de Deus, não é o reino deste mundo, porque no reino deste mundo nós já estamos, mas ele fala do reino de Deus. Ouvindo alguém a palavra do reino, o reino de Deus, e não a entendendo, vem o maligno, o diabo, e arrebata o que foi semeado no seu coração. Quer dizer, uma coisa semeada no coração, que é a palavra do reino de Deus, foi roubada, foi arrebatada desse coração pelo diabo. Aí ele continua falando, e este é o que foi semeado junto ao caminho. O que foi semeado em pedregais é o que ouve a palavra e logo a recebe com alegria. Então, o primeiro que ouve a palavra é aquele que recebe com alegria. Vai na igreja, canta, adora. Puxa, que bacana, que ambiente gostoso, ambiente de paz, ambiente de alegria, ambiente de amor. Então as pessoas abraçam aquela fé, abraçam aquelas ideias, abraçam aqueles pensamentos de Deus, que são a palavra de Deus, a palavra do reino de Deus. Então muitas pessoas abraçam a fé no coração, na emoção, no oba-oba. E isso é um perigo. Então ele diz agora que o que foi semeado entre as pedras é o que ouve a palavra e logo a recebe com alegria. Quer dizer, nasce rápido. Mas não tem raiz em si mesmo. Antes, é de pouca duração. E chegada a angústia, veja que a angústia vai chegar para todos. E chegada a angústia, quer dizer, vem a palavra de Deus, mas também vem a angústia. Vem a perseguição por causa da palavra, logo a pessoa se ofende. A terceira parte é o que foi semeada entre os espinhos. É aquele que ouve a palavra, mas os cuidados deste mundo, um terço das pessoas que ouvem a palavra, aliás, é um terço que ouve a palavra do reino de Deus, se deixa levar pelos cuidados do mundo, pela sedução das riquezas, pelas vaidades, pelo oba-oba que a sociedade passa. E então aquela semente fica infrutífera. Agora, um quarto, apenas um quarto, que foi semeado em boa terra, é a que ouve, compreende a palavra do reino de Deus. E esse dá muito fruto, dá fruto. Que um fruto produz 100, outro 60 e outro 30. Cada um vai produzir de acordo com a sua capacidade. Então,
Isso significa, amiga e meu amigo, que nem todos os que têm acesso à palavra do reino de Deus são salvos. Podem ter acesso, mas nem todos são salvos. Por quê? Porque não mereciam? Não, é porque elas mesmas, cada uma, decidiu por si mesma atender ou não a palavra do reino de Deus. O que quer dizer? Obedecer a palavra do reino de Deus ou não. Quer dizer, um quarto, 25% dos que ouvem a palavra de Deus, em cada 100 pessoas, 25%, 25 pessoas ouvem a palavra de Deus e ignora. Mas 25% ouve a palavra de Deus, mas os cuidados do mundo são mais importantes do que o reino de Deus. Então deixa passar. Outros 25% são aqueles que ouvem com alegria, aceitam logo, acham bacana e tal, pega a palavra no coração, não pensam, não raciocinam, não usa a palavra com raciocínio, porque Deus é raciocínio, Deus é inteligência, Deus é palavra. Então, se você quer entender a palavra de Deus, você tem que usar a inteligência, você tem que usar o racional. Você não pode usar a emoção, o coração, porque o coração é enganador. Então você tem que usar a cabeça. Mas nem todos gostam de pensar. É como na época de estudantil, eu lembro que quando íamos fazer prova, a gente tinha que estudar para poder passar na prova. Mas havia aqueles que queriam colar. Quer dizer, não queriam se submeter ao teste, mas queriam colar dos outros. Então, realmente é isso que acontece. Muitas pessoas querem colar, querem passar pela janela, querem dar um jeitinho, o jeitinho brasileiro. Então, esse tipo de gente fica para trás. Agora, somente uma quarta parte, que são 25 pessoas em cada 100, que ouve a palavra, é que ouve a palavra. Nós estamos tratando aqui dos que ouvem no universo, dos que ouvem a palavra. Mas a gente sabe que no nosso mundo, nós vamos para quase 9 bilhões de seres humanos, mas quantos têm ouvido a palavra de Deus? Quantos têm tido acesso à palavra de Deus? Quantos? Infelizmente, nem todos, porque há países que são fechados ao evangelho. É proibido ter até uma Bíblia em casa. A pessoa corre o risco de perder a vida e todos os seus familiares por causa da Bíblia. Então, nem todos têm tido acesso à palavra de Deus. Mas aqueles que têm ouvido a palavra de Deus, dentre o universo dos que têm ouvido a palavra de Deus, eu não tenho ideia quantos têm ouvido, mas aqueles que ouvem e obedecem, praticam, esses são os salvos, esses são os escolhidos de Deus. Isso é que é bacana, os escolhidos de Deus. Deus escolhe aqueles que verdadeiramente têm interesse no reino de Deus, querem saber o que é o reino de Deus, querem conhecer o rei do reino de Deus, querem ter uma experiência com Deus, não querem só ouvir falar dele, mas querem ter uma experiência com ele, que é o que Deus nos dá o direito. Você sabia disso? Deus nos dá o privilégio de conhecê-lo. Você tem o direito, você que está me assistindo nesse momento, está carregada de problemas, de situações difíceis. Deus tem
tem prazer em se revelar para todos os que o desejam, mas nem todos desejam. Todos querem resolver problemas, mas nem todos querem conhecer o solucionador, nem todos querem conhecer o rei do reino de Deus. Aí fica difícil, porque somente dentre aqueles que ouvem a palavra de Deus, 25% vão ser salvos. Somente dos que ouvem, 25% aproveitam o ouvir a palavra de Deus. Por exemplo, agora mesmo nós estamos falando da palavra de Jesus, a semeadura. Então, nós estamos aqui verificando que em cada 100 pessoas que ouvem a palavra de Deus, apenas 25 pessoas são salvas. Por quê? Porque são pessoas que pensam, que veem, leem a palavra de Deus e dizem assim: poxa, peraí, isso aqui é para mim? Então eu quero conhecer esse Deus. Por exemplo, nós temos falado muito sobre o selo, o batismo com o Espírito Santo, o encontro com Deus. Você quer conhecer Jesus? Só ele pode se apresentar a você. Não é você que vai se apresentar a ele. Ele vai se apresentar a você quando você desejá-lo, de todo o seu coração, com todas as suas forças, de toda a sua alma. Então, muitas pessoas vão na igreja e elas vêm na igreja em busca de soluções. De soluções, somente soluções. Quer resolver o problema da família, quer resolver o problema do casamento, quer resolver o problema de saúde, quer resolver. Tá certo, não é pecado isso não. Mas o problema é que quando a pessoa vai em busca exclusivamente de solução, elas vão ter solução. Mas nem todos vão conhecer o solucionador. É o caso dos 10 leprosos, que eu gosto muito de me referir, porque dos 10 leprosos, apenas um voltou para agradecer Jesus, para reconhecer Jesus. 9 foram cuidar de suas vidas. Quer dizer, eles estavam felizes porque foram curados. Mas o que adiantou? Eles morreram depois. Eles estão mortos. Todos eles estão mortos. E onde estão as almas deles? Aí fica a pergunta. E é isso que eu queria que você pensasse. Deus é tão magnífico que ele mesmo, pessoalmente, ele não manda um anjo, não, um arcanjo. Ele mesmo quer se revelar para você, para que você venha ser guiado por ele. Ele não quer que ninguém guie você, não. Ele quer que você seja guiado pelo Espírito Santo. Então Deus se revela a gente. Não é uma coisa assim impossível, não. É possível. Mas para que isso aconteça, a pessoa tem que querer. Se ela não quiser, não tem negócio. É como casamento. Casamento tem que haver uma concordância entre as duas pessoas. Não é assim? Pois bem, com Deus é a mesma coisa. Ele instituiu isso. Então você quer conhecê-lo, você deseja conhecê-lo, então você tem que aspirar isso, desejar isso. Eu quero te conhecer, ó Deus. Eu tenho ouvido falar de ti, eu vejo os teus milagres, as tuas maravilhas, mas eu não te conheço, eu não sei quem é o Senhor. Como é que eu posso seguir o Senhor? Como é que eu posso crer no Senhor se eu não te conheço? Não é verdade, amiga? Você não tem esse desejo, essa aspiração? Pois é. Isso é o que Deus quer. Ele está buscando pessoas que queiram ter uma experiência com ele e queiram conhecê-lo pessoalmente. Mas quem está interessado no mundo que nós vivemos, no mundo fadado ao inferno? Quem está interessado nas coisas divinas? As pessoas estão interessadas em comprar joias, em comprar roupas, vestidos, etc. Ter casa, ter isso, ter aquilo, ter dinheiro. As pessoas estão interessadas em ter poder econômico.
para poder fazer o que bem entendem, apenas por um momento, né? Porque depois morre, fica tudo por aí. Mas as pessoas, coitadas, elas não pensam que, por exemplo, daqui a 30 anos, aonde nós vamos estar? Daqui a 20 anos, por exemplo, no meu caso, eu estou com 81 para 82, então, o que me espera mais? Quantos anos me esperam? Mais 10 anos? Mais 12 anos? 15 anos? Que seja um ano? Não sei. Eu não sei quanto tempo. Pode ser até amanhã mesmo. Mas uma coisa eu sei. Eu sei para onde vai a minha alma. Eu não tenho medo do amanhã. Eu não tenho medo do amanhã. Agora, amiga e amigo, eu tenho medo por aqueles que ainda não tiveram essa experiência com Deus, não o conhecem, e que ficam perdendo, se distraindo com o chocalho que o diabo apresenta ou balança para eles aí pelo mundo afora. As pessoas ficam em busca do ouro, correndo em busca do ouro, do poder, disso, daquilo, daquilo outro. Coitada dessa gente. Meu Deus do céu. E tudo vai acabar, cedo ou tarde. Não tem muito tempo. Mas, quando a pessoa conhece Jesus, quando ela tem uma experiência pessoal com o Senhor Jesus Cristo, na pessoa do Espírito Santo, porque é o Espírito Santo quem apresenta Jesus, é Jesus quem batiza com o Espírito Santo, ele nos batiza com o Espírito Santo para que o Espírito Santo venha nos revelar quem ele é e nos guiar de acordo com a sua vontade. Agora, nem todos têm interesse nisso. Infelizmente, essa é a realidade. E aí? Os muitos chamados são descartados e apenas ficam os poucos escolhidos, aqueles que pagaram o preço. Amanhã vamos falar mais a esse respeito, porque a salvação da alma, amiga e amigo, é a coisa mais difícil que existe na face da terra. É mais fácil a pessoa ganhar em todas as loterias esportivas, por todo mundo, todas as loterias, sozinha, do que entrar no reino de Deus. Mas Jesus disse: o que é impossível aos homens é possível para Deus. Deus abençoe a todos e até amanhã, em nome do Senhor Jesus. Amém.

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1: 40 anos de religiosidade. Praticante, atuante, ministra. Mas não conhecia Deus. A igreja, ou ir aos domingos à igreja, era comum. Me casei com alguém também da mesma religião. Vieram os meus filhos, que se tornaram coroinhas. Eu era catequista de adulto, de criança. E também cuidava de 30 coroinhas. Me tornei uma ministra da comunhão, né? Tinha bastante influência dentro da igreja. Eu era muito devota, né? Dos santos, tinha imagem dentro da minha casa. Eu gostava muito de ajudar as pessoas ali dentro. Participava das quermesses. Eu morava em frente à casa paroquial. Sempre o padre estava comigo. Almoçava na minha casa. Era aquilo que eu tinha para mim como religião. A minha filha adoeceu e nós tivemos que interná-la porque ela apresentava uma dor de cabeça absurda. Não tinha motivo para aquela dor. Ela ficava num quarto escuro, não ia mais à escola, começou a inchar, ficava vermelha. E a gente, naquela preocupação, na época, os médicos reviraram ela. Dentro do hospital tinha uma capela e eu ia para essa capela e ficava lá clamando a mãe: por favor, me ajuda a curar minha filha, ela é coroinha, ela precisa ser curada. Aí ela ficou uns 15 dias internada e o médico me procurou, falou: mãe, olha, ela vai para casa porque não temos o que fazer. Não existe uma causa que justifique a dor, mas ela é crônica, ela vai viver com esse problema pro resto da vida dela. Tem controle, mas não tem cura. Dentro de mim aquilo pegou fogo. Eu falei: não me conformo com isso. Cadê Deus? Cadê os anjos? Cadê os santos? Cadê as imagens que eu clamo? Eu faço promessa, eu busco e não acontece nada. As noites para mim eram muito difíceis, porque quando eu ia me deitar para descansar, para dormir, começava um terror, um tormento. Eu fechava os olhos, mas o meu corpo paralisava. Eu não estava dormindo, mas meus olhos estavam fechados, eu estava consciente. E aquilo ia me aterrorizando. Parecia que uma nuvem escura ia chegando e se parava do meu lado. E eu não conseguia gritar, eu não conseguia me mexer. E eu queria chamar meu esposo, meus filhos. Ai, eu dava tudo o que eu tinha, mas eu não conseguia me mexer. Aí eu lembrava: meu Deus, Jesus Cristo, meu Deus, sangue de Jesus tem poder. Senhor, Senhor, Jesus, Jesus Cristo. Aí eu conseguia me soltar. Isso acontecia quando eu relaxava no sofá. Às vezes eu chegava cansada, deitava um pouquinho ali no sofá, eu paralisava. O meu esposo reencontrou um amigo de infância. Enquanto nós estávamos no hospital, esse casal se dispôs a nos ajudar. A esposa me ligou, falou assim: Rose, eu quero fazer uma oração pela Doris. Não tinha esse suporte na outra igreja. Nem sequer uma visita de lá eu recebi no hospital. E eles foram até lá, visitaram minha filha, fizemos orações novamente. E aquela oração era diferente, era um casal diferente. Eles estavam ali cobrando de Deus. Eu nunca tinha visto aquilo. Existia imposição de mãos. Era tão forte, era tão grande, tinha um poder que eu via Deus ali. Eu falava: meu Deus, Deus não está lá no céu, Ele está aqui. Ele desceu ali naquele momento, sabe? E não era uma reza que a gente faz com papelzinho. Ah, não, era força, era poder, né? Aquilo me ensinou, naquele momento eu já estava aprendendo. E convidaram para estar com eles num lugar. Eu na sala fiquei pensando: por que que eu tenho que ir lá? Se eu já tenho a mim. Eu dobrei o meu joelho na sala. Eu dobrei o meu joelho e falei: Senhor, há 40 anos eu te sirvo. neste lugar. Nunca aconteceu nada na minha vida diferente. Se o Senhor provar para mim que tá lá, e minha filha foi curada hoje, de lá eu nunca mais tiro os meus pés. Eu me levantei, peguei minha filha, e eu e meu marido, meu filho foi também, e nos direcionamos para lá. Fomos tão bem recebidos, num lugar todo iluminado, parecia o céu. Entramos, eu olhei, uma cruz. Nossa, aqui também tem cruz. Fui me deixando mais à vontade, sabe? Sentei no primeiro banco. Aquela pessoa que falava, ela estava falando comigo. Não era uma reza, não era. Era um alimento espiritual. Foi então que alguém se aproximou com um livro, melhor do que comprar sapatos. Foi o primeiro livro que eu li. E me ofereceu, falou: "Oi, que prazer recebê-los aqui, né? Posso ajudar?" Sentou com a gente, contamos a história da minha filha. E ele se levantou: vamos fazer uma oração? Ele só fez isso. Colocou as mãos sobre a cabecinha dela e falou: "Meu Deus, a mãe quer saber se o Senhor está aqui. Que essa criança seja curada agora, em nome de Jesus." Foi só isso. Ele falou: "Doris, abre os olhos, Dorinha." Ela abriu. Ele falou: "Cadê a dor de cabeça?" Essa menina olhou para mim e falou: "Mãe, eu tô curada." Foi uma oração pequena, mas de um poder que naquele momento não curou só minha filha. Curou a família toda. E o tempo foi passando e eu via as pessoas diferentes. O lugar era diferente, né? E as pessoas também eram diferentes. E elas eram de um amor, de um carinho. Eu fui me aprofundando e eu falei: "O que é isso?" Aí ela me falou: "Isso é o Espírito Santo. Eu quero." Passei então a buscar. Busquei. Eu queria saber como buscar. E eles me ensinaram. Mas não é uma busca qualquer. Não. Tem que vir de dentro. Tem que querer. Tem que ser forte. Tem que ir pra cima. Você tem que deixar tudo de lado, esquecer o passado e ir pra cima. Eu falei: "É isso que eu quero." E a minha casa, ela permite você dar uma volta nela todinha. Eu ia pro quintal, colocava um pano de saco nas costas e eu ficava rodando e clamando: "Senhor, me batiza com teu espírito. Eu preciso. Eu quero deixar essa Rose velha, essa criatura horrível, e ser uma nova criatura. Eu quero entrar no teu reino. Eu quero salvação da minha alma." Eu cria e obedecia. Fui à igreja num domingo, o pastor chamou. Eu fui. Eu fui naquele momento desarmada. Eu fui porque eu queria buscar o Espírito e porque eu queria também visitar o céu, né? Eu falei: "Eu vou visitar o céu. Aqui, ó, eu vou lá no céu." O som sumiu, ficou só eu e Deus. E eu tive um contato com Deus. A presença dele foi entrando em mim e foi trazendo uma alegria, um gozo na minha alma. E eu, meu Deus, eu não queria sair dali nem um minuto, de tão bom que estava, sabe? E aí terminou a oração, eu abri meus olhos, eu estava ali flutuando de alegria, mas eu não tinha me dado conta que eu tinha sido batizada com o Espírito Santo. Voltei para a cadeira, né? Continuamos a reunião. E aí veio muito forte em mim: "Você foi batizada com o Espírito Santo." E aquilo, meu Deus, a minha vontade era de levantar e gritar assim: "Ah, pessoal, eu fui batizada com o Espírito Santo." Porque era muito forte, era uma alegria. Eu falei: "Sérgio, meu marido estava do meu lado, eu fui batizada com o Espírito Santo." Aí ele falou: "Uau." E hoje eu sou outra pessoa. Eu sou uma pessoa calma, feliz. Eu sou uma pessoa transparente, verdadeira. Eu creio em Deus. Eu tenho certeza da minha salvação. Eu aprendi que a fé é algo que se aprende, que se pratica, que se conquista. no dia a dia. Não é com reza, não. É lendo a Bíblia, é ouvindo a palavra de Deus. É se dispondo, é se disponibilizando para Deus. Eis-me aqui, Senhor. Eu sei que se eu invocar a Deus agora, aqui, Ele vai me ouvir. E se eu não estiver aqui ou em qualquer outro lugar, esse Deus é comigo. Ele vai me ouvir. Agora, esse santo lugar, onde a minha filha foi curada, onde minha família foi curada, onde encontramos esses amigos obreiros, é o lugar que hoje eu habito. É o meu altar. É a Igreja Universal. Teorias e prática. Livros e a palavra de Deus. Quando eu extraí desta palavra o Espírito, aí sim eu encontrei a Deus.

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1: Em o nome do nosso Senhor Jesus, nós entramos em oração agora em favor, ó Deus, de todas as pessoas que estão aflitas, aqueles que têm pensado que a vida já não faz mais sentido, que já não vale mais a pena viver, que é melhor morrer, acabar com tudo, é melhor sumir, é melhor desaparecer, pessoas que têm pensado que foram esquecidas até mesmo pelo Senhor. Mas agora, nesta oração, eu peço a Deus, envolva essa gente, envolva aqueles que têm vivido sem paz, as pessoas que estão no fundo do poço, que estão jogadas, abandonadas, desprezadas, como se não valessem nada. É assim que muitas pessoas têm se sentido, como algo imprestável, como algo descartável, um objeto descartável que, após ser usado, é lançado no lixo. Meu Deus, somente o Senhor pode levantar essa pessoa, porque tudo que tem acontecido na vida dela tem feito com que ela mergulhe numa depressão, num buraco que parece que não tem mais fim. Essa pessoa tem vivido os seus dias em amargura, em dor, em sofrimento. Os seus dias têm sido de choro, de lágrimas, de opressão, de depressão. Há pessoas que já pensaram muitas vezes em desistir da família, do trabalho, de tudo. Estão em depressão, angustiadas, estão tristes. Mas eu te peço, Senhor, toque em cada uma delas e faça o milagre acontecer. Porque ninguém é capaz de conhecer o que está nesse coração. Ninguém sabe a realidade da vida dessa pessoa, somente ela e o Senhor. E o Senhor, que conhece, que tem visto tudo que tem ocorrido com essa criatura, o Senhor pode dar a ela o alívio, pode dar a solução. Ó Senhor, faça isso, porque o Senhor se importa com o sofrido. Às vezes, na hora do desespero, da aflição, há pessoas que dizem: Deus não existe, porque se Ele existisse, Ele mudaria a minha situação. O Senhor certamente não leva em consideração essas palavras, porque quando a pessoa está aflita, Senhor, ela fala o que na realidade ela não queria falar. Mas eu peço, mostra para ela que o Senhor existe. Mostra para esta mulher que o Senhor é real, tão real como o ar que nós respiramos. Mostra que o Senhor existe. Dê um sinal para ela agora, Senhor. Dê um sinal que ela sinta uma paz no coração, um alívio na sua alma. Que ela seja envolvida pelo teu espírito agora, nessa prisão, nesse quarto de um hospital, nessa casa. Ela está no seu quarto, trancada. E faz agora a oração, ou às vezes nem ora, mas está a ouvir essa oração. Que o Senhor Espírito Santo faça acontecer um milagre. Liberte de toda dor, seja física, seja na alma. Liberta essa criatura dessa prisão. Venha quebrar essas correntes que tem amarrado essa pessoa, que tem mantido essa pessoa presa há tantos anos. Faça, meu Deus, com que a vida dela seja mudada. Que o Senhor consagre esse copo com água, de maneira que, ao beber, que venha imediatamente o alívio, a cura, e que essa pessoa tenha forças, porque o que muitos precisam é de ânimo, coragem, forças, porque essa pessoa não tem tido ânimo para nada. Ela está prostrada nessa cama e não tem ânimo para se levantar. Mas ao beber dessa água, ela vai ser tomada por uma força, não da água, mas a força do Espírito Santo. E ela vai se levantar aquela que não conseguia se alimentar, vai se alimentar, vai ter outra reação agora. Eu te peço em o nome do Senhor Jesus. Amém e graças a Deus. Graças a Deus. Agora, beba dessa água com toda a sua fé. Beba, beba na certeza de que agora mesmo o Espírito Santo te liberta, te livra. Seja curado, seja liberto, seja abençoado.

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1: 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Bom dia. São 8 horas.
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As descidas do preço do leite custam 72 milhões de euros aos produtores nacionais. É o destaque desta edição do Pulsar Económico.

As descidas do preço do leite registadas ao longo do ano vão custar cerca de 72 milhões de euros aos produtores nacionais, segundo as estimativas da Aprolep. Este prejuízo resulta da perda de 60 milhões de euros decorrente da quebra inicial de 3 cêntimos por litro face a 2025, à qual são somados mais 12 milhões de euros derivados dos novos cortes aplicados a partir de agosto por compradores, como as cooperativas da Lactogal, a Prolacto e a Insulac. A associação alerta para a gravidade desta situação, que coincide com o aumento dos custos das rações, fertilizantes e energia, além de classificar as ajudas governamentais anunciadas como insuficientes. A redução dos preços tem sido justificada pelos compradores com as condições do mercado, incluindo as promoções agressivas, as dificuldades na venda de leite embalado e a cotação do leite em pó. Os produtores receiam novos cortes e aguardam agora uma resposta do governo relativamente aos custos de produção, às promoções e à importação de leite francês por parte de uma cadeia de super e hipermercados. O preço do cabaz alimentar de 63 produtos, monitorizado pela Deco Proteste, subiu 2,11% e está agora nos 254,73 euros. Em comparação com o início do ano, o cabaz está a 12,91 euros mais caro, enquanto, face ao mesmo período de 2025, o aumento é de 14,17 euros. Já relativamente ao início de 2022, o custo do mesmo conjunto de alimentos sofreu um encargo adicional de 67,03 euros. Na última semana, os produtos que registaram as maiores subidas percentuais foram as massas espirais, com mais 22% para 1,35 euros, a massa esparguete, que aumentou 21% para 1,18 euros, e o pão de forma sem códia, 14% para 2,5 euros. Numa perspectiva anual, destacam-se os aumentos do bacalhau graúdo e do robalo e, por fim, desde o início do estudo semanal, em janeiro de 2022, as maiores subidas acumuladas pertencem à carne de novilho para cozer, ao bacalhau graúdo e à couve-coração. A produção mundial de calçado estabilizou em 2025, ao crescer apenas 0,1%, atingindo os 24.600 milhões de pares, segundo um estudo internacional divulgado pela APICAPS. A Ásia reforçou a sua hegemonia ao concentrar 88,7% da produção global, liderada pela China, com 13.700 milhões de pares, seguida pela Índia e Vietnã. Em contrapartida, a Europa perdeu cota de mercado e assumiu um papel secundário com apenas 2,1% do total produzido, ficando atrás da América do Sul e de África, embora ainda preserve relevância nos segmentos de maior valor acrescentado. Neste cenário, Portugal manteve uma posição industrial relevante como 18º maior produtor mundial, ao fabricar 74 milhões de pares, superando a concorrência espanhola em 14 milhões de pares de sapatos. Com 58% das suas exportações focadas em calçado de couro, Portugal exportou 69 milhões de pares e registou um excedente comercial próximo de 968 milhões de dólares, cerca de 833 milhões de euros. A Autoridade Tributária e Aduaneira apurou 2.660 milhões de euros em reembolsos de IRS na campanha de 2026, o que representa um aumento de 210 milhões de euros face ao mesmo período do ano passado. Até 31 de agosto haviam sido efetivamente pagos 2.590 milhões de euros, abrangendo mais de 2.557 mil reembolsos, segundo dados do Ministério das Finanças. A diferença de cerca de 70 milhões de euros entre o montante apurado e o valor pago justifica-se pelo facto de o total de liquidações com direito a reembolso ter atingido 2.713.000 declarações, uma subida de 3,5% em relação à campanha anterior. No total, a autoridade tributária liquidou 6.505.000 declarações até ao final de agosto, registando-se um acréscimo de 171 mil declarações face ao ano anterior, enquanto o número de notas de cobrança se manteve estável no 1.727.000. O Ministério das Finanças destaca ainda que o prazo médio global para pagamento dos reembolsos via IRS automático situou-se nos 12 dias. O dia 31 de agosto assinalou não só o prazo limite para a administração fiscal efetuar a devolução dos valores, mas também a data limite para os contribuintes com imposto a pagar regularizarem o seu acerto.
O grupo Volkswagen poderá descontinuar a marca Seat, o mais tardar até ao final de 2029, no âmbito de um profundo plano de reestruturação para reforçar a competitividade e a eficiência do grupo. A decisão visa simplificar processos, reduzir o peso dos investimentos e focar os recursos do grupo na marca Cupra. Apesar de fontes da Seat em Espanha indicarem que ainda não foi tomada uma decisão final, a proposta aprovada pela administração deverá ser apresentada ao Conselho de Supervisão, inserindo-se numa estratégia em que a Seat já não integra a visão global do grupo para 2030. Esta medida insere-se num contexto de fortes dificuldades financeiras para a construtora alemã, impulsionado pela concorrência chinesa e pela quebra nos lucros. Para responder à crise, o grupo planeia reduzir a capacidade de produção em 25%, avaliar o encerramento de 4 fábricas na Alemanha e avançar com cerca de 100 mil despedimentos a nível global. Em Portugal, a multinacional prevê manter o plano de produzir o novo modelo elétrico na fábrica da Auto Europa, em Palmela, sem alterar a sua alocação, apesar dos cortes globais.

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1: Olá. Creio que pensarão assim, de que a vida é mais do que uma mera interpretação. Nas entrelinhas da vida, podemos sentir que nos olhos e no coração certos seremos sempre uma obra de arte. Teremos sempre quem nos ama incondicionalmente. Por isso, hoje, façamos silêncio em nós. Sim, porque às vezes não precisamos de muitas palavras para falar. Embora o silêncio seja um cenário que assusta algumas pessoas, ainda assim, há momentos na nossa vida que basta o silêncio para agradecer, sentir e prosseguir. A vida é um laboratório experimental de identidade, onde a cada momento podemos redefinir as nossas configurações diante de nós, dos outros, mas sobretudo de Deus. Pense nisto, já este é certamente o lado bom da vida.

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0: 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São 9 horas.
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9 horas, 16 minutos e meio. Muito bom dia, edição de sexta-feira, 4 de setembro, cá estamos. São 4 horas de ser vizinho e vamos abraçá-las com muita força e também com muita dinâmica. Vamos lá embora, começa agora o Céu à Amanhã. Paulo Saraiva, Filipe Borges, António Ferreira e a Cristina Ferreira nas redes sociais. Antena Livre. A vida é bela. Tony Carreira abre a emissão de sexta. Sejam bem-vindos, boa viagem, boas férias. Esteja onde estiver, quer

0: Ora, está o Tony Carreira, A Vida é Bela. Daqui a pouco temos o estado do tempo, não vai querer perder a anedota do dia, vamos escolher a música mais do dia, o que é que se celebra hoje, e fechamos a primeira hora a falar consigo na Saudações. Vamos a 2018. Leandro cantava este Era Mentira.
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0: Até à uma. Bom dia.

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1: 9 horas 23 minutos, não sei o que é que se passou aqui com o meu computador, mas vamos lá saber do tempo. Ora, pode contar com alguma neblina pela manhã. Atenção à possibilidade de chuva acompanhada de granizo e trovoada. Lá mais para a tarde, temos pequena subida da temperatura mínima e descida da máxima. Vento no litoral oeste nas terras altas. Quanto ao placar das máximas, simpático. 26 para Aveiro. 31 para Coimbra e para as Penhas Douradas. E também para Gouveia. 32 para Ceia, Vila Nova de Paiva, Castro Daire, Foz de Algodão, Sorico da Beira, Sernancelhos, Aguiar da Beira, Moimenta da Beira, Mortágua. 33 para a Guarda, 34 para Viseu, Tondela, Santa Combadão, Mangualde, Nelas, Carregal do Sal, Sátão, Penalva do Castelo. 35 para Vouzela, São Pedro do Sul, Oliveira do Hospital, Tábua, Arganil e Mielhada. E uma máxima de 36 para Vila Real e também para Castelo Branco.

Taylor Swift avança a edição, daqui a bocadito a anedota do dia. Tenha uma grande manhã, bom dia. Está com a antena livre, no trabalho, na viagem e nas suas férias, porque não?

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1: Só por cá que escuta estas grandes canções. É Taylor Swift a passar na sua rádio.
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1: 9 horas 29 minutos e meio. Agora aí está ela.
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4: Há um tipo com uma grande bobadeira que vai de carro e ele vai na faixa contrária e era os outros todos a apitar e o gajo desvia-se todo, mas ia sempre na faixa contrária e aparece um polícia e diz: para onde é que o senhor vai? Eu vou para a festa, mas pelo que eu estou a ver está tudo a vir para cá.
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1: Se calhar é melhor voltar para trás. Aitana, uma superestrela. Tenha uma grande manhã de sexta-feira, bom fim de semana. Está com a antena livre, está tão bem, não está? Vamos até à uma. Olá amanhã comigo, Paulo Saraiva. Estamos juntos.

0: Uma superestreia. A voz é de Aitana, uma superestrela, se é que está certo.
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0: 9h33, vamos lá então encontrar música mais para esta sexta-feira.
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0: Ora, Hugo Barros, o tema chama Bésame. Ouve-se bem, fresquinha para o verão. E é a primeira que está à votação, só para rimar. Hugo Barros, Bésame. Vamos lá ouvir um bocadinho.

Barros Benzama. É só votar através do WhatsApp, através de SMS 93345-4994. 93345-4994. Hugo Barros ou Dama? Agora está tudo nas suas mãos. É só votar agora e depois das 10 toca.

O Clemente avança com a música nova, O Teu Açúcar. Daqui a bocadinho já lhe digo o que é que se celebra hoje. Tenha uma grande manhã de sexta-feira, um bom fim de semana, uma boa viagem, um bom trabalho, umas boas férias. Ainda bem que escolheu a sua antena livre para passar o tempo. Vale a pena, garanto.

Ora, hoje, 4 de setembro, o que é que temos por cá? Dia Mundial da Saúde Sexual. Está bem? Convém. Também é Dia Mundial do Psicólogo. E há tanta gente a precisar de ir ao psicólogo. Se calhar eu. Também, Dia da Vida Selvagem. Dia de comer uma sobremesa extra. Para mim, leite creme, está bem? Torradinho. Podem vir duas taças, não há problema. Duas tacinhas. Também é dia das pessoas que andam com os óculos sujos. Dia de adquirir novos talentos. Quanto ao nome do dia, é dia da Gisela. O que é que eu trago aqui sobre a Gisela? A Gisela tem um grande defeito. É a primeira a chegar à praia, mas também é a última a sair. Ó, Gisela, bom apetite, está bem? Fica aí, bem crestada. A Gisela não sai de casa sem anéis. Vaidosa, a Gisela. A Gisela adora experimentar misturas de comidas. Também, aliás, e como exemplo, dá aqui rolo de carne com salada russa. A cor que a Gisela mais gosta, ou que mais tem no armário, é o amarelo. Aí está. Coisas boas da Gisela. E porque é dia da Gisela, já está a adivinhar, vem por aí a Gisela João com o Hostel da Mariquinhas. Porque é dia da Gisela, vamos lá ouvi-la.

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Da recepção ao terraço, para o turista modernaço, a senha da internet.

e era tudo tão gourmet que as sardinhas vinham em pão integral, sem glúten e sem sal, montadas na vertical e com ervinhas. Souvenir Bordal Pinheiro, a custar tanto dinheiro que só mesmo para quem tem libras esterlinas. E não se esqueça de pôr like lá no site.

0: sexual, dia de comer uma sobremesa extra, dia da Gisela. E temos que dar os parabéns a quem está hoje de parabéns.
1: E hoje, os parabéns vão para...
0: A Beyoncé está hoje de parabéns. Parabéns também para si, que é ouvinte da Antena Livre e faz o favor de nos ouvir. Muitos parabéns então para a Beyoncé, também está a ouvir a emissão. Recebi agora aqui uma SMS da miúda, ou da senhora, e ela está a ouvir os 89.6 ou 896 da FM.pt. Mas ela diz que só ouve este horário. Acho bem, acho muito bem.

0: A Beyoncé a passar por cá. Estava distraído. Ela hoje que é pequenina está de parabéns. 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Recordamos rapidamente os temas a concurso esta manhã. Os Dama com os À Toa 112. Ou então Hugo Barros com o tema Benzama. Música mais do... É só votar através do WhatsApp, através de SMS 93-345-4994. 93-345-4994. Hugo Barros. Música ou Dama mais do... É só votar agora. Antena Livre, a melhor da região. 9h49, começa agora.
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0: Vamos lá então a ligar 232-60-1071, 232-60-1071, neste Dia Mundial do Psicólogo. Estou aqui, Dr. Paixão, com a folhinha e com o seu livro para dar algumas consultas, está bem? Estão à vontade. Também é Dia Mundial da Saúde Sexual e é Dia da Sobremesa Extra. Ora bem, uma sobremesinha extra, sempre leite creme, sempre, bem torradinho e bem cremoso, que é o espetáculo. Vamos lá, 232-60-1071. Bom dia.
6: Bom dia, Paulito.
0: Olha a Célia, que está na tocha.
6: É, então vou estragar o dia hoje.
0: Então porquê?
6: Opa, porque não me viu só a luz.
0: Claro. Então olha, junta-te ao clube. Está bem?
6: Ele hoje ainda não brilhou para mim.
0: Há quem diga que o sol quando nasce é para todos.
6: Exatamente, é mesmo isso.
0: Muito bem. Olha, hoje é dia da sobremesa extra. Qual é aquela sobremesa que tu vês e comes sempre duas taças?
6: Cheesecake.
0: Bom apetite, está bem?
6: Obrigado.
0: Ainda bem que escolhes essa, que assim a outra fica para mim.
6: É sim. Para mim.
0: Vai para quem? Bom dia, Célia.
6: Olha, vai para ti, para a tua família. Um beijinho muito grande para vocês. Para todo o pessoal que estiver por aí a trabalhar. A Elcita, a Rosinha, a Dona Graça, ao Carlitos,
0: o senhor
6: José, o Carlitos lá da
0: Suíça,
6: parece que também deve estar de férias, não?
0: Não faço a mínima ideia.
6: Eu acho que sim.
0: Aliás, as pessoas que dissestes, hein?
6: Ah.
0: Todos preguiçosos.
6: Tudo de férias.
0: Tudo preguiçoso, tudo, tudo.
6: Tudo de férias.
0: Tudo. Na segunda-feira, olha, também estou de férias, que é para vocês aprenderem.
6: Eles que aproveitem.
0: Também é bom. É só Célia.
6: É só, Paulinho.
0: Beijinho, bom trabalho.
6: Bom fim de semana e bom espetáculo.
0: Obrigado, obrigadíssimo. Precisamos mesmo, são 4 seguidas, é sério. Então, bom dia.
7: Bom dia.
0: Bom dia, estou a falar com?
7: Comigo.
0: Anda por onde, António Marques?
7: Hoje estou por casa.
0: O outro também está de férias, ouvi dizer.
7: Está.
0: Aliás, é o ano todo. Ele é o ano todo de férias. Não sei se concordas comigo.
7: Ele é todo o ano de férias. E hoje, esta semana ainda melhor.
0: Aliás, ele o que faz, faz um bocadito mal. Não é verdade? Ainda por cima.
7: Exatamente.
0: Ainda por cima. A maior parte dos dias está de férias.
7: Agora vi eu.
0: Agora pensa. Agora pensa. Está bem?
7: Está bem.
0: Andas por onde?
7: Hoje fiquei por casa, ontem foi até às 9 da noite, hoje
0: é descansar.
7: Hoje tenho de descansar, que estou já na mão, não fico mais dor de cabeça, horríveis hoje.
0: Ah, mas estou aqui eu, hoje é Dia Mundial do Psicólogo, o que é que o senhor quer saber?
7: Ah,
0: hã? O que é que o senhor quer saber? É só perguntar.
7: Está bem. Está calado.
0: Está bem? Dói-te a cabeça, não é verdade?
7: É isso.
0: Há que dividir a dor por outros sítios do corpo. Depois tu vais ver que a dor de cabeça já não dói tanto. Mandas um bocadinho da dor para o pé esquerdo, outro um bocadinho da dor para o pé direito.
7: Exatamente, e pronto.
0: E para as restantes cabeças. Ora bem, a melhor avançar. Vem para quem o bom dia.
7: Para ali toda a Tena Livre, para o Pâmbito Municipal Brincoval e todos os portinguistas. E para o Padeiro, tenha lá boas férias.
0: Oh senhor, oh senhor.
8: Vai trabalhar malandro.
7: Remédio.
8: Vai trabalhar malandro.
0: Um abraço, até amanhã.
7: Tchau, Paulo.
0: Bom fim de semana.
7: Até amanhã, obrigado igualmente. Tchau,
0: Deus, obrigado.
7: Tchau.
0: Vamos a ligar 232-60-1061. É amanhã de sexta-feira. Estamos nas saudações. Ligue, venha daí com a sua boa disposição. Com o seu sorriso, porque o seu sorriso fica cá sempre bem. Vamos lá ligar. Rigoroso exclusivo, Brinco ao Baile, que este fim de semana vai ser sempre a bombar. 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E na segunda-feira, na Beselga, Penedona. Brinco ao Baile, já com tanta coisa marcada para 2027. Obrigado mesmo, de coração. E só assim é que podemos preparar uma nova turnê com muita qualidade. Obrigado pela preferência. Bom dia.
9: Bom dia.
0: Bom dia, estou a falar com quem?
9: Vítor Monteiro.
0: Vítor Monteiro da Aldeia Nova.
9: É verdade.
0: E por aí, está tudo bem, Vítor?
9: Está tudo. A trabalhar de remédio, não há outra maneira.
0: Quem não sabe fazer bem nada, trabalha.
9: É isso mesmo.
0: Não é verdade?
9: É isso mesmo.
0: E as cantigas?
9: Opa, tenho feito aí uns eventos, mas não tenho tido... Agora, felizmente não tenho tido muito tempo para fazer as minhas lives, as minhas brincadeiras, mas tenho tido algum serviço, algumas animações, alguns batizados.
0: Quando tiveres alguma coisa nova, manda.
9: Está bem, está bem. Epá, eu não tive mesmo tempo e já estou em falta até contigo, mas opá, tenho tido trabalho, como tu sabes.
0: Olha, está o convite em direto. Quando quiseres aparecer,
9: tá
0: aparece.
9: Tá
0: combinado?
9: Está bem. Combinado.
0: Qual é a sobremesa extra que marcha sempre?
9: Opa, assim, eu já fui mais ligado à sobremesa e agora até a fazer aqui uma dietazinha a ver se isto...
0: Olha para ele na dieta! Na dieta!
9: Ai não!
0: É verdade, nós temos sempre que cuidar da nossa saúde.
9: Opa, isto é, já começava a ser um bocadinho abusivo e até agora teve que ser.
0: Olha, junta-te ao clube, está bem?
9: Olha que já foram... 28 quilos.
0: Eu não foram tantos.
9: Não, foram 28 quilos que perdi.
0: Então vou lá se os encontras, está bem?
9: Não, espero bem que não os encontres também, nem eu nem tu, será?
0: Já foram uma média de 18.
9: Bem bom.
0: Para quem pesou já 102, agora está bom.
9: Eu 106.
0: Ah, pesaste mais que eu. Ah, senhores! Vai para quem, bom dia?
9: Olha, vai para vocês, principalmente para ir para o Brinco ao Baile, pá, porque não é por estares aqui, mas sabes que foi um grupo que eu sempre admirei muito, o vosso trabalho, e desejo que esta turnê agora dos vossos 40 anos seja mais uma vez a continuação do sucesso que vocês continuam a fazer, toda a gente adora, e recomenda-se, claro. Epá, e depois também para toda a minha família, para todo o auditório, e tudo bom para toda a gente. Eles não se esqueçam de serem felizes.
0: Ora, isso é que é preciso. Muito preciso mesmo. Aquele abraço, Vítor.
9: Um grande abraço para ti, Paulo. Tudo
0: Deus
9: bom.
0: Obrigado. Vai ligando. Deus obrigado. O Vítor da Aldeira Alva. 232-60-1061. Vamos lá ligar. Ainda tenho tempo para falar com uma ou duas pessoas, se forem rápidos, a marcar o 232-60-1061. 232-60-1061. Manhã de sexta. Lembro que segunda-feira não estou cá, não há programa, mas há uma grande animação, uma boa seleção musical. E sempre a boa companhia em 89.6 e 896fm.pt. Esta é a manhã de sexta. Lembro os espetáculos de Brinco ao Baile muito rapidamente para este fim de semana. Hoje, em Velzinho Ceia, a partir das 22 horas. Amanhã em Inês Pereira, Povelido, Viseu. dia 6, domingo, em Paredes de Gravo, Oliveira de Frades. E dia 7, na Beselga Penedona. Divirta-se a dançar ao som de Brinco ao Baile. E é com muito gosto que nós estamos sempre em palco para boa música. Se nos quiser contactar, 933454994, e nós fazemos a festa.
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1: Muito bom dia, são 10 horas, está a ouvir a rádio mais feliz de Portugal, Antena Livre 89.6. 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Recordo rapidamente as canções a concurso. Temos os Dama 112 e o Hugo Barros Bésama. É só votar numa das duas. 933454994.
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É a segunda hora, temos por cá daqui a pouco a música nova de hoje, o Giradiscos, mas abrimos a segunda sempre com a sua escolha, com o resultado da sua votação. Música mais do dia. Ora, Hugo Barros, Bézame ganha a batalha com 11 votos e os Dama com 8 votos. Obrigado a todos e a todas que votaram. Aí está a música mais desta sexta. Bézame, Hugo Barros para ouvir.

0: E agora vamos lá saber do tempo, segundo o Instituto Português do Mar e da Atmosfera. Ora, temos pequena descida da temperatura máxima, subida da mínima, vento mais intenso no litoral oeste, na faixa costeira e nas terras altas, e a possibilidade de chuva acompanhada de granizo e trovoada lá mais para o início da tarde. É ver, vamos. Ora, quanto ao placar das máximas, 26 para Aveiro, 31 para Coimbra e para Gouveia, 32 Vila Nova de Paiva, Mortágua, Castro de Eira, Guiar da Beira, Mameta da Beira, Sernancelho, Foros de Algodo, Celurico da Beira e Ceia, 33 para a Guarda, 34 para Viseu, Tondela, Santa Combadão, Mangual de Nelas, Carregal do Sal, Sátão, Penalva do Castelo, 35 São Pedro do Sul, Oliveira do Hospital, Tábua, Arganil e Mielhada, 36 para Vila Real e Castelo Branco. Fim de semana, mais do mesmo, tempo quentinho e a possibilidade de chuva acompanhada de granizo e trovoada em todos os dias. Mas queira que não.
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0: Ontem passei pela primeira vez esta canção do Eduardo Costa e eu adorei, por isso vou passar outra vez. A cabeça passa.
2: Tá com dor de cabeça?
0: Passar a cabeça, tá tudo
2: fica
0: bem.
2: Fica quietinha que a cabeça...
0: Olha lá embora.

Aí está, a cabeça passa o grande Eduardo Costa. O tema chama-se Louca, é de Cris Valente, para ouvir agora. É a tua música nova de hoje.

A voz de Cris Valente, Louca. Antena Livre, amanhã, a tua música nova. 10h32 e meio, não se atrase, boa viagem, boas férias. Se está a ouvir a Antena Livre, escolheu a rádio certa para passar a sua manhã.

de Alberto Adriano, eu não contava com isso. Fátima Marques no Luxemburgo, António Sequeira em Viseu, Paulo Ferreira em São Salvador, Viseu, e Ana Lúcia Paiva da Abeceira Touro, Andréia Filipa de Vila Nova de Paiva, Ângela Rodrigues de Aguiar da Beira. Gente boa que já enviou mensagem. Pode enviar a sua, 933454994. Agora, Sérgio Madi, um tema de 1982, chama-se Quando Te Encontrar. É para ouvir e recordar agora nos Giradiscos.

0: Sérgio Madi, quando te encontrar.
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A pista de dança. Funky, um bolero. Para recordar por cá o maxi single, 45 rotações. De um lado a parte cantada e do outro lado a parte instrumental. Toda a gente conhece isto. E ouve-se sempre bem.

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1: Ora, daqui a bocadinho chega a hora, passa lá no, na sua emissão de todas as manhãs. Você quem escolhe a música que vai rodar por cá. É daqui a 18 minutos.
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1: 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Até já!
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15: Onze horas, 17 minutos.
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15: E que você gosta, toca agora até à 1 da tarde. É você quem escolhe. É só ligar 232-60-1071. Ora, peça lá que eu passo. É uma edição de sexta-feira, 4 de setembro. Bora ligar.

0: Já sabe que eu passo dentro do possível que você gosta de ouvir. Menos inteligência artificial, está bem? Por favor.
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0: E diga a frase a valer até ao meio-dia. 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Ora, Orlando Henriques de Lombarganil, bom dia.
3: Bom dia, Paulo Saraiva e ouvintes da Rádio Antena Livre de Gouveia.
0: E vamos ouvir o Roberto Carlos, café da manhã, para dedicar a quem?
3: À minha família, à tua família, conjunto Brinco ao Baile, todos os benfiquistas, equipa de conjunto Brinco ao Baile, já disse, equipa de domingo à tarde, e todo o auditório desta grande rádio que é a Antena Livre de Gouveia, e o restaurante Fim do Mundo em Ceia, o verdadeiro sabor de Serra da Estrela. E bom fim de semana para todos e até domingo.
0: Obrigadíssimo, bom fim de semana, Orlando.
3: Bom fim de semana.
0: Deus, obrigado. Agora vamos falar com o João Simões da Vimieira. Bom dia, João.
4: Bom dia, amigo Paulo Saraiva. Bom dia a todos os ouvintes.
0: E anda por onde, João?
4: Neste momento a passar o martírio das obras do IP3 aqui na zona de Tondela.
0: Há que ter paciência, certo?
4: É verdade, isso é verdade.
0: Vamos ouvir os caretos, para dedicar a quem?
4: Dedicar a todos os ouvintes da Rádio Livre. Assim, um grande abraço ao conjunto. Ai, agora posso o nome do seu conjunto.
0: Brinco ao Baile.
4: O Brinco ao Baile, que tocam e animam a malta à grande. Para o meu irmão Flávio Simões e para o resto da minha família toda. E para toda a malta da Roda, um grande abraço e um ótimo fim de semana.
0: E agora a frase?
4: Restaurante Fim do Mundo em Ceia, o verdadeiro sabor da Serra da Estrela.
0: Se
4: quiserem, é só tocar que eu pago o almoço.
0: Ó, João, só cá para nós. Fala melhor do que o Flávio.
4: Ah, sim!
0: Muito melhor. Aquele abraço. Obrigado.
4: Obrigado.
0: Café da manhã, Roberto Carlos. Vamos a ligar 232-60-1001.

0: Um tema que se ouve sempre bem, de Roberto Carlos, Café da Manhã. 232-60-10-61. Flávio Simões, bom dia. Oh, Flávio. Está tudo bem aí por Vimieira?
1: Está, sim, por aí.
0: Ah, por aqui está tudo muito bem.
1: Está.
0: Andamos a falar com gente que fala muito bem, que tem uma língua muito boa, muito comprida.
1: Tem. Oh, é que eu estou a ouvir um bocado mal hoje.
0: Então porquê?
1: Então porque quando é para os outros pagarem, tu vens logo. Quando é para tu pagar, nunca aparece.
0: Aí está, não se ouve nada mesmo. Não sei o que é
1: pois
0: que está.
1: Não.
0: As comunicações não estão boas.
1: Pois não, é o fio está entupido, tens que separar o fio a ver se eles entopem.
0: Então vamos lá pagar uma lampreia, Ruizinho de Panacova, praticar a quem?
1: Vais pagar a lampreia, opá, quando tu quiseres.
0: Bora, praticar a quem?
1: É para dedicar ao meu irmão João, uma boa viagem para ele, um bom trabalho, para a minha cunhada Marlene, que anda a servir o pão, para todo o auditório, para ti aquele abraço, e para as portas bem o fim de semana.
0: E agora a frase?
1: A frase, tu é que sabes.
0: Restaurante?
1: O fim do mundo em si, é o verdadeiro sabu da Serra da Estrela. Aquele abraço, Paulinho, bom fim de semana.
0: Obrigado, obrigado, Flávio.
1: Um abraço.
0: 232-60-10-71. A Lampreia, Ruizinho de Penacova.

0: Ora, está a Lampreia com o Ruizinho de Penacova. 232-60-10-1. Então, bom dia.
1: Muito bom dia.
0: Bom dia. Olha o Carlos Moraes de Cantanhede.
1: Está tudo bem, seu Paulo?
0: Tudo bem. E por aí, Carlos?
1: Tudo bem também. E tem andado tudo pelo melhor possível.
0: E está-nos a ouvir bem?
1: Hoje, muitíssimo melhor que ontem.
0: É da propagação.
1: Pronto, sim, é possível.
0: É a vida. Olha, o que é que vamos ouvir?
1: Olha, amigo, apetecia-me ouvir uma música que não sei se vocês têm disponível, que acho tão oportuna nesta altura do campeonato, cá pelo menos pelo nosso país.
0: É saber.
1: Sim. Paco Bandeira, Char ou não Char?
0: Char ou não Char?
1: S-H-A-R-E.
0: Ok.
1: Não Char.
0: E olha, para dedicar a quem?
1: Olha, vou dedicar para a minha esposa, vou dedicar, como sempre, vou dedicar para todos os amigos, familiares, ouvintes, participantes e para toda esta fantástica equipa da Rádio Antena Livre. Pô, Paulo Saraiva, um bom programa, um ótimo e feliz fim de semana para todos.
0: Muito obrigado. E agora a frase?
1: A frase é do...
0: Restaurante Fim do Mundo em Ceia.
1: É Restaurante Fim do Mundo em Ceia.
0: O verdadeiro.
1: O verdadeiro sabor da Serra da Estrela.
0: Está dito. Um abraço para si.
1: Até um grande abraço e tudo a correr bem para todos.
0: Obrigado, Carlos.
1: Obrigadíssimo.
0: Carlos Moraes, de Cantanhede. Avançamos com Sebastião Antunes, Caretos. Vem por aí com a Cantiga da Burra. Também ainda com a participação dos Quadrilha. É pedido do João Simões, da Vimieira.

0: 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Pode ligar.
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0: 232-60-1071, 232-60-1071. Vamos lá ligar. A partir de agora, quero passar o que você tanto gosta de ouvir. Sandrinha, bom dia.
3: Bom dia, Paulinho.
0: Como é que vão as coisas aí? E como é que vão as coisas aí para o restaurante da Sandrinha?
3: Bem, graças a Deus, a trabalharmos que não houve férias ainda.
0: Isso é que é preciso.
3: É verdade.
0: É que o trabalhar faz bem à alma.
3: E à saúde.
0: Vai por mim. Está bem?
3: Isso, concordo.
0: Olha, vamos ouvir este tema de Leandro e Leonardo, para dedicar a quem?
3: Olha, para dedicar a todos os meus clientes. Olha, a Dona Irene, que este ano veio tanta vez visitar-me no verão. Para ti especialmente, nós temos muita saudade de tudo, então nunca dá para nada. E para toda a gente que nos está a ouvir, para todos os clientes e para quem está de férias, boas férias, e para quem está a trabalhar, força para trabalhar.
0: É tudo, Sandrinha?
3: É tudo.
0: Ah, muito bem. Cata!
4: Eu sempre gostei de ti.
0: Também nem tanto.
3: Mas olha, gostaste de mim, mas ainda não viesse cá todo o verão a almoçar ou jantar.
0: Nunca sabe. Acho que para o ano vamos aí uma vez.
3: Assim não tens direito ao prato 10.
0: E que saudades eu tenho desse prato.
3: Ah, ai, pronto, então começa.
0: Que saudades eu tenho desse prato, juro. Adeus, Sandra.
3: Então vá, um beijinho. Olha,
0: alto.
3: Sei que é restaurante.
0: Restaurante, diz comigo. Restaurante Fim do Mundo em Ceia.
3: Restaurante Fim do Mundo em Ceia.
0: O verdadeiro sabor da Serra da Estrela.
3: O verdadeiro sabor da Serra da Estrela.
0: Um beijinho, Masterchef.
3: Adeus. Obrigada.
0: Adeus. Ora, continuamos por cá.
5: Ana Maria, linda Ana Maria.
0: Eu não sei o que se passa com o computador. Ele só diz mentiras hoje. Este computador farta-se de dizer mentiras sempre. Sempre a dizer mentiras. Ainda por cima não é dia 1 de Abril.
6: Está ordinário.
0: O que é verdade? O computador está ordinário, senhora.
5: Ana Maria, linda Ana Maria.
0: Cá está. Sempre a dizer mentiras este computador.
6: Realmente.
0: Não sei o que é que se passa. Oh, Ana Maria, não sei o que é que se passa com ele, mas ele anda bruto.
6: Anda e anda.
0: Olha, vamos ouvir a Rebeca, praticar a gang.
7: Olha. É aqui principalmente para a minha filha, que foi ela que escolheu a música, para os meus pais, que se encontram na cemitela, para o meu filho que está no colégio, para todos os ouvintes, todos os imigrantes, para ti, para o Brinco Wiley, para a Antena Livre e é tudo.
0: E agora a frase?
7: Restaurante Fim do Mundo em Ceia.
0: O verdadeiro
7: sabor da Serra da Estrela.
0: Um beijinho, até amanhã. Ou melhor, até terça-feira, está bem?
7: Até segunda-feira não faz.
0: Segunda-feira não há programa.
7: Ah.
0: Porque tenho 4 atuações seguidas.
7: Ai, Jesus!
0: Ai, a menina não sabia.
7: Não, por acaso não sabia.
0: Então quero dizer, o cartaz de festas a passar quase hora a hora aqui na rádio e vocês não sabem. Está bem.
7: Eu hoje ainda não ouvi a rádio, só liguei há pouco.
0: Ah, mas anda a passar desde de domingo. Beijinho, Ana.
7: Tchau, beijinho, Paulo. Bom concerto.
0: Obrigado. Ser ou não ser, Paco Bandeira. É pedido do Carlos Moraes, de Cantanhede.

0: Agora está uma grande recordação para Paco Bandeira. 232-60-10-71. Jorge Gonçalves, Juncal do Campo, em Tondela.
1: Bom dia, Paulinho.
0: Bom, é verdade, costumo dizer.
1: Pois.
0: Pô, maravilha.
1: As férias foram boas?
0: Ótimas.
1: Ainda bem.
0: Foram férias a trabalhar. É assim a vida.
1: É assim a vida.
0: Então vamos lá ouvir o Diniz Rodrigues. Para dedicar a quem?
1: A toda a minha família, ao conjunto musical Branco ao Baile, a todos os ouvintes da Antena Livre, a todos os benfiquistas, a todos os imigrantes, a todo o auditório que nos está a ouvir esta manhã de sexta-feira.
0: E agora a frase?
1: Pois essa.
0: Restaurante Fim do Mundo em Ceia.
1: O
0: verdadeiro sabor da Serra da Estrela. Um abraço, senhores. Bom fim de semana.
1: Obrigado, igualmente.
0: Deus, obrigadíssimo. Então. Menino Adriano Rodrigues, bom dia.
2: Bom dia.
0: De Torre de Tavares, Mango Alto.
2: É, sim, senhora.
0: Vamos ouvir o Brinco ao Baile. Para dedicar a quem? Sim,
2: senhora. À minha família, à Lourdes de Guimarães e ao Brinco ao Baile todo.
0: E é só?
2: É.
0: E agora a frase?
2: Não sei.
0: Restaurante Fim do Mundo em Ceia, o verdadeiro sabor da Serra da Estrela. Aquele abraço.
2: Olha, vou-te perguntar.
0: Não podes perguntar nada agora, Adriano. 232-60-10-71. Vamos lá com a voz de Leandro Leonardo. Não olhe assim. É um pedido da Sandra, das Aldeias.

0: Ora, está Leandro Leonardo, diz que me ama. A ti não te custa nada, a mim faz-me um jeitão do caraças. Assim é a vida. Ora, estamos a 14 minutos do meio-dia. Mariana, bom dia.
1: E o Paulo é o maior.
0: Oh, Mariana.
2: Eu.
0: Diz aí a essa senhora que está aí ao lado que não pode ligar hoje, está bem? Antes do meio-dia. Se quiser ligar, pode ligar depois do meio-dia.
2: Pronto, então.
0: Por isso é que eu só falo com a Mariana e não quero saber de quem está ao lado.
2: Exatamente.
0: Está bem?
2: Exatamente.
0: Eu vou-te explicar porquê. Porque nós só falamos com pessoas elegantes, não é verdade?
2: Exatamente.
0: Portanto, as pessoas que não são elegantes não entram neste programa, certo?
2: Concordo.
0: Assinei.
2: Exatamente.
0: É melhor apontar estas coisas que cada vez está a pior. Pronto. Ai, a minha vida. Olha, brinco ao baile. Para dedicar a quem?
2: Para dedicar aos meus pais, aos meus irmãos.
0: Não, desculpa. Aos teus pais, não. Ao teu pai. Ou diz lá, para dedicar ao meu pai.
2: Ao meu pai,
0: Jorge.
2: Irmãos,
0: meu pai Jorge.
2: Meu pai Jorge.
0: Sim, exatamente.
2: Aos meus irmãos, a todos os homens e participantes, para o resto da minha família, para ti e para o meu Saraiva.
0: Pronto, é que nós aqui não podemos falar em pessoas que não podem cá estar. Está bem?
2: Pronto. Pronto, então.
0: E agora a frase.
2: Ai, não sei.
0: Restaurante Fim do Mundo em Ceia, o verdadeiro sabor da Serra da Estrela.
2: É isso.
0: Está bom, não está?
2: Está ótima.
0: Beijinho, Mariana.
2: Beijinho.
0: E um beijinho para quem está aí ao lado também.
2: Tchau, beijinho.
0: Adeus, obrigado.
2: Sim.
0: Era ela e a mãe, mas a mãe não pode entrar que entrou ontem. Portanto, só entrou a filha. Porque aqui trato toda a gente por igual. Vamos para comerciais, mas ainda tenho tempo para atender mais alguém. Bom dia.
3: Bom dia, caminho turras, mas eu hei-te ver.
0: Oh, tá, Terezinha, você venha com calma.
3: Venho com calma, eu já estou pior com o furacão.
0: E o que é que quer ouvir a Terezinha? Diga-me lá.
3: Olha, quero ouvir os amantes da Lanteja, a mulher tem boa perna.
0: Para dedicar a quem?
3: Ah,
0: vai dedicar para quem? Diga-me lá.
3: Ah, olha, vai para ti, para toda a nossa grande família, vai para o Sr. Paulo Correia, para a Rosalina, para a Feliz Bela, para o senhor... Ai, agora que me esqueceu o nome do homem.
0: Ai, o senhor agora esqueceu-me, um nome muito bom.
3: Sim, senhor Silvério, já me lembrei. Olha, e para não ficar ninguém na gaveta, é para todo mundo em geral. E para aquecer a Suíça, e aquele senhor dali de Formos Algodos, para todo mundo em geral.
0: Muito bem, e agora a frase?
3: É, restaurante, não deixei, o melhor sabor da Serra da Estrela.
0: Um beijinho, Terezinha.
3: Ai, para ti também.
0: Adeus, obrigado. Adeus, obrigado. 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Passe por lá e diga que vai da nossa parte. E o restaurante volta connosco na próxima terça-feira. Lembro que segunda-feira não há programa. Olá, amanhã, combinado? Vamos então para comerciais e eu volto daqui a 16 minutos. Até já.

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1: Meio-dia, 9 minutos.
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1: Olá, amanhã para este 4 de setembro, avançamos com a quarta e última hora.
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1: Rigoroso e exclusivo. Rui Amaro, na Catraia de São Romão. A casa de seus sonhos está na nossa mão. É a frase a valer a partir de agora. 232-601-061. Está disponível. Bom dia.
5: Bom dia, Paulo.
1: Bom dia, Manuel Filipe de Almagem de Caldo.
5: Exatamente.
1: E vamos ouvir o Diniz Rodrigues. Para dedicar a quem?
5: Para dedicar a ti, com forte abraço para ti, beijinhos para a tua mãe, tua esposa, tua filha, beijinhos para todas, um abraço para o teu irmão, beijinhos para a tua cunhada, depois vai para o Eduardo Mota dos Pereira Gouveia, para a Fátima Padeira das Termas do Carvalhal, para a minha prima Alcina de Caldo, beijinhos para ela, um abraço para o marido, o António Brito, depois vai para a Gracinda do Café, beijinhos para ela, um abraço para o marido. 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
1: Não, Rui Amaro.
5: Aí o Rui Amaro, da Catraia de São Romão, a casa dos seus sonhos está na nossa mão.
1: Está dito, um abraço, Manuela.
5: Quando terminar, bom apetite ao almoço, um bom fim de semana, aquilo que desejo a ti e a toda a família.
1: Muito obrigado.
5: Vale,
1: bom fim de semana. Deus obrigado. Rosalina, bom dia.
6: Bom dia, Paulinho Sarai e todos os ouvintes e tantos.
1: E vamos ouvir o Rui Alves, para dedicar a quem?
6: Bom, vai já para o senhor Manuel Felipe, que estava aí ao meu lado, e para toda a gente que fala no meu nome, a dona Conceição Reis, a dona Paula São Domingos, a dona Fátima, a dona Terezinha, que eu vi há bocadito, e a dona Ana Maria toda, a dona Irene, o senhor Eduardo Mota, essa gentinha toda boa, e para todos que trabalham aí, para o Paulinho e para os seus colegas, tenham todos umas boas atuações estes dias. Não se cansei muito, mas que tudo corra bem, que é o que é mais importante. E Rui Amaro, na Catraia de São Romão, a casa dos seus sonhos está na nossa mão.
1: Muito bem.
6: Obrigado, Paulinho, e até terça, então, não é?
1: Até terça. Deus obrigadíssimo. Deus obrigado. Avançamos com o Diniz Rodrigues. Mãe, Rainha da Vida, é um pedido de Jorge Gonçalves, de Juncal do Campo Castelo Branco, que anda ali pela região de Tondela. Vamos a ligar, 232-601-061.

0: Está tudo bem pelas caldas da rainha.
1: É pá, sempre assanha aqui, pá.
0: Tem que ser, não é verdade?
1: Muito material, não falta.
0: Vamos ouvir a Rebeca, praticar a quem?
1: Ó pá, para o pessoal aqui que anda aqui na roda, para ti tudo bom e bom fim de semana para o pessoal de hoje, pá. Eu vou até segunda-feira.
0: É só?
1: É só, tudo bom para ti, pá, bom almoço.
0: E agora a frase?
1: Ó pá, agora que é pior, hein?
0: Rui Amaro, na Catraia de São Romão, a casa de seu sonho está na nossa mão. Aquele abraço. Deus, obrigadíssimo. 232-60-10-71. Ó Paula, bom dia.
2: Ó Paulito, bom dia.
0: Está tudo bem por São Domingo?
2: Está tudo bem. E por aí?
0: Por aqui também, Paula, está tudo muito bem.
2: Hoje não está calor, hein?
0: Não, por acaso não está muito calor.
2: Hoje até está muito bom, só que está o ar é de poeira.
0: Olha, e vamos ouvir um tema muito bonito, que tem, aliás, este tema tem tudo a ver contigo. O tema chama-se...
2: O Repogadilha.
0: Está caladinho. Lionel Nunes e o tema Ela Ressona, Ressona.
2: Eu não ressono.
0: Se agora cada um acredita no que quer. E vais dedicar para quem?
2: Olha, é para dedicar à tua equipa, aos teus familiares todos, para dedicar à minha irmã Ana, a Dona Maria de Nogueira do Cravo, com um beijinho para ela, um abraço ao Sr. Adelino, tudo de bom para a família dela e dela. É para dedicar ao Sr. Paulo Correia um abraço, um tamanho do mundo. Ele não, este ano não veio cá a Portugal, não sei. É para dedicar à Dona Rosalina, à Dona Fátima, à Trazinha dos Coelhos.
0: E mais?
2: É para dedicar à Paula Rodrigues de Oliveira do Hospital.
0: Não.
2: E mal. É para dedicar à Dona Sandra, um beijinho para ela.
0: Está
2: tudo.
0: Estava a ver que não.
2: E a Marco, atrai a São Romão, a casa dos seus sonhos, está em minhas mãos.
0: A sério, estas pessoas que se
2: olha,
0: fazer,
2: o Paulo.
0: Que não devem dar na hora do programa.
2: Paulo. Essa.
0: Diz, Paula.
2: Logo tens que ter lá o rastejante.
0: Não sei.
2: Sabe
0: não
2: que
0: sei.
2: É,
0: não faço a mínima ideia.
2: É o remédio das melgas.
0: Beijinho, até logo.
2: Até logo.
0: Deus, obrigado. Então, bom dia. Alô. Tínhamos aqui alguém, não temos, mas temos agora. Então, bom dia.
3: Bom dia, Paulinho. Já faz tempo que não torço.
0: Muito bem, Cristel. Vamos lá ouvir a Rebeca. Para dedicar a quem?
3: É para o meu papá, que fizemos ontem. Para si, para toda a equipa, para a minha família toda, aqui na Suíça e em Portugal. E para si também, para o seu grupo. E até domingo.
0: E agora a frase.
3: Há uma ajudinha.
0: Rui Amaro, na Catraia de São Romão, a casa de seu sonho está na nossa mão. Um beijinho, até segunda.
3: Um beijinho, tchau.
0: Até domingo. Deus, obrigado. Rebeca, para ouvir, é pedido também da Ana Maria, que nos escuta em França.

0: Ora está a Rebeca, 1, 2, 3. Carlos Almeida, bom dia.
1: Bom dia, Paulo e todos os ouvintes.
0: Está tudo bem na Suíça?
1: Cá estamos, agora estou um bocadinho, fiquei um bocadinho doente.
0: Ah, mas vai ficar melhor agora com esta canção de Brinco ao Baile?
1: Não, mas depois daquilo que me contaste, pá, e eu quero sair aí, e não fui.
0: Olha, cada um tem o que merece.
1: Pronto.
0: Vai de cá para quem? Brinco ao Baile.
1: Para todos os ouvintes e participantes, para a minha família, para a tua família toda, e para todos esses amigalhados, um grande abraço. E a Rui Amar, na Cataia de São Romão, a casa do seu sonho está na nossa mão.
0: Vai para dentro, um abraço.
1: Força para o fim de semana, Paulito.
0: Obrigado, cara.
1: Grande abraço.
0: Deus, obrigado. Lá vou precisar, de certeza. Oh, Maria de Lourdes, bom dia.
2: Bom dia, Paulinho.
0: Vai para quem? O Brinco ao Baile.
2: Especialmente para todos os nossos familiares, com muitos beijinhos e muita força. Para todos os ouvintes e participantes, tudo de bom e um bom fim de semana. Rui Amar, na Cataia de São Romão, a casa dos seus sonhos está na nossa mão e tudo de bom, beijinhos para todos.
0: Bom fim de semana, Maria de Lourdes. Deus, obrigado. Foi a Maria de Lourdes de Guimarães de Tavares. Bom dia.
3: Bom dia.
0: Bom dia. Maria Duarte, de Nogueira do Cravo.
3: Sim, senhora.
0: Está tudo bem por aí?
3: Está tudo ótimo, está ótimo o tempo.
0: E vamos ouvir o Brinco ao Baile, praticar a quem?
3: Pode ser. Então, olha, praticar para todas as pessoas amigas, para si, para a minha família toda, para toda a sua família, para a senhora Dona Maria Maria, para a senhora Dona Fátima Marques, também tudo bom para ela, um bom fim de semana, para a Dona Paula Sandomil, tudo bom para ela, e um bom fim de semana e toda a família dela. E todo o auditório, todos os ouvintes e participantes desta grande família, desta grande rádio. Engraçado.
0: Muito bem, muito bem, Dona Glória, muito bem.
3: Certo, senhor Fernando, tu não está bem assim?
0: Tu não está.
3: Fala.
0: Oh, Dona Glória Maria Duarte.
3: Não é assim que se fala, diga lá.
0: Estou claro que sim.
3: Pois, com certeza.
0: E a frase?
3: Então, Rui Amar, na Catraia de São Romão, a casa do seu sonho está na nossa mão.
0: Está dito, um beijinho, obrigado, Maria.
3: Igualmente para si também, um bom fim de semana.
0: Deus, obrigado. Maria Duarte, de Nogueira do Cravo, bom dia. Quem é o menino mais lindo? Claro que sim, o pessoal tem que perceber e tem que ver bem. Grito de prazer, Brinco ao Baile, também é um pedido da Mariana Carrondo Costa, de Nelas. Vamos lá ligar, 232-6010-61.

0: Ora, está a grande canção para brinco ao baile, Grito de Prazer. E quando se grita de prazer, é porque a vida vale a pena. Vale a pena sempre. Atenção. Irene, bom dia.
1: Bom dia.
0: Está tudo bem por aí, Irene?
1: Está sim, senhora.
0: Está uma senhora do outro lado. Uma senhora elegante, uma senhora que tem uma educação exemplar. Atenção. Ela só vai dizer bom dia, boa tarde, e você vai ter que adivinhar quem é. Senão não ouve o seu artista.
1: Olha, ai, ai, meu.
0: Ai, ai, ai.
1: Que é aquilo?
0: Caladinha. Bom dia, menina.
2: Olá, bom dia.
0: Pronto. Quem é que está do outro lado, Irene?
1: É Fátima Marques, por
0: chamar. Não é nada. Não é nada.
2: É. Mas fez enganar a senhora, essa senhora.
0: Oh, Fátima.
2: Pronto, está a ver como é Fátima.
0: Se você continua, olha, se você continua, eu digo o que foi dito aqui em off. Melhor, é melhor estar caladinha, está bem? Pronto. Não tem que dizer.
1: O que ele escutou em off, e em off, nos pode dizer assim.
0: Claro que não, é que está aqui a ponto de força.
1: Já escutou aí.
0: Não posso dizer
1: umas boas,
0: não
1: já
0: posso
1: já.
0: Dizer estas coisas. Oh, Irene.
1: Sim.
0: O Hugo de Andrade vai dedicar para quem? Sabe saber?
1: Olha, vai para toda a equipa da Antena Livre.
0: Sim.
1: E para todas as pessoas que estão a ouvir.
0: Sim.
1: A rádio.
0: Sim.
1: Sim. Olha, tu de Canadá também levas, bem.
0: Sim.
1: E vós que nos estão a ouvir, ficam para a próxima que estejam a escutar. Hoje vai só para os que estão a ouvir. Que tenham um bom dia e um bom fim de semana. Tudo bom. E agora até domingo, até terça e tudo bom. E a Rui Amaro, na Catedral de São Romão, a casa dos seus sonhos está na nossa mão.
0: Um beijinho, bom fim de semana.
1: Caralho, pões-me aqui a fazer dizer as neiras.
0: Eu estou à sombra. Não. Eu estou à sombra.
1: Já disse mais de 6 ou 7.
0: É normal. Eu até as posso reproduzir. Onde é que eu tenho aqui a folha? Está aqui. Olha, bem, começou. Carvalho. Começou o Carvalho.
1: Começou com essa.
0: Depois, folhas.
1: Depois foi para os caracos. Depois foi para a fotografia.
0: Olha, vá para dentro. Vá para dentro, que este é um programa de família, está bem?
1: É.
0: É Deus.
1: Está-me cá a fazer saltar a tampa.
0: Ai, esta mulher, que ninguém atura. É Deus.
1: Vá, bom fim de semana.
0: Vá pela sombra. Ó, Fátima.
2: Diga.
0: Vai dedicar para quem este tema bonito da Romana, Diferença de Idades, que é um tema lindíssimo.
2: É para o maridão, para os filhotes, agora para a dona Irene, tudo bom para ela, um bom fim de semana. Para tudo.
0: Eu não dedicava à Irene, ela também não dedicou para si.
2: Seja assim, Paulinho, claro, mas não faz mal. Ela disse para todos que estavam a ouvir.
0: Ela não dedicou para si. Portanto, eu também,
2: Paulinho,
0: não dedicava.
2: Não seja assim, não seja assim.
0: E mais?
2: E para todos, sem exceção de ninguém, podes jogar um fim de semana, até terça-feira, até domingo, tudo bom, muito sucesso para os brincovais, tudo bom. E muita força, corra tudo como vocês desejam.
0: E agora?
2: Rui, na Catreia de São Romão, a casa dos seus sonhos. Está na nossa mão.
0: E deixe-me dizer-lhe uma coisa de olhos nos olhos.
2: Diga, Paulinho.
0: É mulher, tem boa perna. É Deus.
2: Uau.
0: Beijinho.
2: Beijinho.
0: Amante do Alentejo. É poder.

0: Amantes do Alentejo e a mulher tem boa perna. 232-60-10-71. Marina Isabel, bom dia.
1: Bom dia, Paulinho Zareida.
0: Está tudo bem por Gandufo de Baixo?
1: Bom dia, Paulinho. Está fresquinho, está bom.
0: Olha que maravilha. Vamos ouvir o Rui Alves, praticar a quem?
1: Está bom. Olha, para o marido, filhos, filhas, genro, netos e nora, para toda a família presente e ausente, para todos os ouvintes e participantes, e um bom fim de semana.
0: E agora?
1: Pois.
0: Rui Amaro.
1: Rui Amaro, na Catraia de São Romão, a casa do seu sonho está na vossa mão.
0: Um beijinho, bom fim de semana.
1: Bom fim de semana.
0: Até domingo. Deus obrigado.
1: Tchau.
0: Rui Alves canta também a pedido da Rosalina de Santa Cruz da Drapa. Já perdeste os três.

0: Ora, está a música do Rui Alves. Já perdeste os três. Ora, António Marques, bom dia.
1: Bom dia.
0: Está na tasca do Serafim.
1: Ah, pois.
0: É beber por mim.
1: É, olha aqui, a terra luz, o branquinho, olha.
0: Deixa-te andar, deixa-te andar, cá de ter muita sorte.
1: Hoje em Belém tens lá muito vinho.
0: É verdade, vamos. Lionel Nunes, para dedicar a quem?
1: A toda a Vitória, aqui ao Serafim, está ali a arranjar umas batatinhas e toira, ver aqui uns branquinhos. E a todos os sportinguistas e para o Beiro Relas.
0: E é só?
1: É, e ao Brinco Baile. Mas não se pode esquecer.
0: E agora a frase?
1: É, Rui Amaro, na catraia de Romão, a sua cara está nas nossas mãos.
0: Está dito, um abraço, bom fim de semana.
1: Um abraço, igualmente, Paulo.
0: Deus, até terça.
1: Um espetáculo.
0: Deus, obrigado. Tchau, tchau. Deus, obrigado. Então, bom dia.
2: Bom dia, professor, tudo bem?
0: Bom dia, está tudo bem, Rui?
2: Está.
0: Vamos lá ouvir o Lionel Nunes, para dedicar a quem?
2: Olha, para dedicar a ti, a toda a tua família e a esse senhor que também acabou de falar agora no acabou de agora falar no Sporting também é Sporting como eu, outro.
0: E
2: depois, e é para todo mundo, fica tudo entregue. E a mulher Rui Amar na Catraia de São Romão, daí a casa foi já das suas mãos e até terça.
0: Um abraço, obrigado.
2: Até terça.
0: Lionel Nunes, também para a Paula Mendes de Santo Melo. João,

Oi, Unalunos, ela ressona, ressona. Fechamos então o programa com Hugo de Andrade, Em Cima ou Em Baixo, a pedido da Irene Fornes de Algodres, e logo a seguir, Diferença de Idades da Romana. A pedido pela Fátima Marques, que nos escuta no Luxemburgo. Eu volto domingo às 19. Continuo sempre na companhia da sua Antena Livre. E o Olá Amanhã volta na próxima terça-feira. Segunda-feira não há programa, mas há por cá boa música e boa disposição. Não perca! Deixe-se ficar sempre em 89.6 e 896.fm.pt para todo o mundo.

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27: 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Boa tarde. São 13 horas.
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29: Bem-vindos, estas são as notícias na Antena Livre, a 17ª edição do Contradança, o Festival de Dança e Movimento Contemporâneo, decorre entre 3 de setembro e 24 de outubro, com passagem pela Guarda, Gouveia e Covilhã. Organizado pelo ASTA, o Teatro e Outras Artes, o festival apresenta 13 espetáculos, todos eles pela primeira vez na região, reunindo propostas de dança, teatro, performance e novo circo. Na Guarda, a programação decorre até dia 9 de setembro. Gouveia recebe o festival entre 24 a 26 de setembro, com destaque para o espetáculo O Capote, que cruza marionetes com intérpretes humanos. A programação termina na Covilhã entre 22 e 24 de outubro. Além dos espetáculos, o Contradança promove oficinas, debates e jornadas académicas, procurando aproximar o público das artes performativas contemporâneas e reforçar a oferta cultural no interior do país. O Rotary Clube de Ceia distinguiu Mateus de Jesus Silva com o prémio Dar de Si Antes de Pensar em Si, durante a cerimónia de entrega dos prémios de mérito escolar do Agrupamento de Escolas de Ceia. O jovem foi reconhecido não apenas pelo seu desempenho académico, mas também pela liderança, participação cívica e trabalho desenvolvido em benefício da comunidade. Mateus tem participado ativamente na Associação de Estudantes, Marchas Populares, Semana da Multiculturalidade e Academia de Líderes Ubuntu, sendo também voluntário no Banco Alimentar. Estas iniciativas desenvolvidas, destaca-se ainda uma ação musical realizada no Natal de 2025, destinada a combater o isolamento dos idosos nas instituições do concelho. Para o Rotary Clube de Ceia, a distinção reconhece no jovem um exemplo de liderança solidária, dedicação aos outros e envolvimento na comunidade. Arganil assinala este ano 100 anos desde a chegada da eletricidade ao concelho, uma transformação que marcou profundamente o desenvolvimento económico e social da população. Para celebrar a data, abre ao público esta sexta-feira a exposição 100 anos de eletricidade em Arganil, integrada na 43ª Ficabeira e Feira do Monte Alto, na cerâmica arganilense. A mostra reúne documentos, fotografias, equipamentos e peças técnicas, permitindo conhecer a evolução da eletrificação e as mudanças que a chegada da energia trouxe ao cotidiano da população. A exposição conta com a colaboração da Fundação EDP, que cedeu vários materiais de valor histórico. O município está também a recolher histórias, memórias e testemunhos da população, procurando preservar a memória de um processo que atravessou várias gerações. E agora vamos ao desporto, edição de João Cruz.
0: O Clube Desportivo do Tondela recebe amanhã, às 11 horas, a equipa do Porto B. Tondela que vem de 3 derrotas consecutivas. O Académico Viseu viaja a Barcelos para defrontar o Gil Vicente no domingo às 20h30. Académico Viseu que ainda não venceu qualquer partida. 2 empates, 2 derrotas. No Campeonato de Portugal, o Mar de Água Futebol Clube recebe no seu estádio o Fazendense. Oliveira do Hospital recebe em Tábua, a Naval 1893. O Sinfãs recebe o Beira-Mar. O jogo Castradeira e Estrelas da Calheta foi adiado para o dia 4 de outubro. A Guarda Futebol Clube desloca-se à União de Lamas.
29: João Cruz, no fecho deste bloco de notícias, aqui na sua Antena Livre.
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11: 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Boa tarde. São 14 horas.
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13: Bem-vindos, estas são as notícias na Antena Livre, a 17ª edição do Contradança. O Festival de Dança e Movimento Contemporâneo decorre entre 3 de setembro e 24 de outubro, com passagem pela Guarda, Gouveia e Covilhã. Organizado pelo ASTA, o Teatro e Outras Artes, o festival apresenta 13 espetáculos, todos eles pela primeira vez na região, reunindo propostas de dança, teatro, performance e novo circo. Na Guarda, a programação decorre até dia 9 de setembro. Gouveia recebe o festival entre 24 a 26 de setembro, com destaque para o espetáculo O Capote, que cruza marionetes com intérpretes humanos. A programação termina na Covilhã entre 22 e 24 de outubro. Além dos espetáculos, o Contradança promove oficinas, debates e jornadas académicas, procurando aproximar o público das artes performativas contemporâneas e reforçar a oferta cultural no interior do país. O Rotary Clube de Ceia distinguiu Mateus de Jesus Silva com o prémio Dar de Si Antes de Pensar em Si, durante a cerimónia de entrega dos prémios de mérito escolar do Agrupamento de Escolas de Ceia. O jovem foi reconhecido não apenas pelo seu desempenho académico, mas também pela liderança, participação cívica e trabalho desenvolvido em benefício da comunidade. Mateus tem participado ativamente na Associação de Estudantes, Marchas Populares, Semana da Multiculturalidade e Academia de Líderes Ubuntu, sendo também voluntário no Banco Alimentar. Estas iniciativas desenvolvidas, destaca-se ainda uma ação musical realizada no Natal de 2025, destinada a combater o isolamento dos idosos nas instituições do concelho. Para o Rotary Clube de Ceia, a distinção reconhece no jovem um exemplo de liderança solidária, dedicação aos outros e envolvimento na comunidade. Arganil assinala este ano 100 anos desde a chegada da eletricidade ao concelho, uma transformação que marcou profundamente o desenvolvimento económico e social da população. Para celebrar a data, abre ao público esta sexta-feira a exposição 100 anos de eletricidade em Arganil, integrada na 43ª Ficabeira e Feira do Monte Alto, na cerâmica arganilense. A mostra reúne documentos, fotografias, equipamentos e peças técnicas, permitindo conhecer a evolução da eletrificação e as mudanças que a chegada da energia trouxe ao cotidiano da população. A exposição conta com a colaboração da Fundação EDP, que cedeu vários materiais de valor histórico. O município está também a recolher histórias, memórias e testemunhos da população, procurando preservar a memória de um processo que atravessou várias gerações. E agora vamos ao desporto, edição de João Cruz.
14: O Clube Desportivo do Tondela recebe amanhã, às 11 horas, a equipa do Porto B. Tondela que vem de 3 derrotas consecutivas. O Académico de Viseu viaja a Barcelos para defrontar o Gil Vicente no domingo às 20h30. Académico de Viseu que ainda não venceu qualquer partida. 2 empates, 2 derrotas. No Campeonato de Portugal, o Mortágua Futebol Clube recebe no seu estádio o Fazendense. Oliveira do Hospital recebe em Tábua, a Naval 1893. O Sinfãs recebe o Beira-Mar. O jogo Castradeira e Estrela da Calheta foi adiado para o dia 4 de outubro. A Guarda Futebol Clube desloca-se à União de Lamas.
13: João Cruz, no fecho deste bloco de notícias, aqui na sua Antena Livre.
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0: 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Epa! Olá, boa tarde, ótima sexta-feira, está na hora de Via Rápida. Vamos a mais duas horas de boa música. Eu sou o Horácio Pascoal e convido-vos a ficar por aí durante as próximas duas horas de emissão.
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1: Mais um dos sucessos para esta emissão do Via Rápida, continuação de uma excelente tarde na companhia de Antena Livre. Eu sou Horácio Pascoal, lembro que às 14h30 vamos ter a rúbrica A Sara é que Sabe, com Sara Santos. Não perca, até já.
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3: A dica de hoje é para quem quer ensinar as crianças a poupar. Tão importante como ensinar o abecedário e a matemática é ensinar as crianças a poupar e incutir-lhes o valor do dinheiro, adaptando os conceitos financeiros às suas etapas de crescimento. Por exemplo, dos 3 aos 6 anos, através de jogos apropriados à idade ou de contos infantis. É assim possível transmitir de uma forma simples a importância do dinheiro e da poupança. Ao mesmo tempo, pode também familiarizar as crianças com as notas e moedas para que comecem a identificar o dinheiro e o seu respectivo valor e a perceber a sua utilidade, incutindo a distinção entre necessidades e desejos. Dos 7 aos 11 anos é uma boa altura para começar a explicar como o rendimento da família pode ser afetado por uma situação inesperada e a importância de constituir uma poupança para fazer face a imprevistos. Poderá também começar a atribuir-lhes uma semanada simbólica, fomentando o sentido de responsabilidade na gestão do seu próprio dinheiro. Dos 12 aos 14, 15 anos, poderá trocar a atribuição de uma semanada por uma mesada. Ajude o seu filho a definir objetivos de poupança de mais longo prazo e explique como essa poupança pode ser remunerada através do conceito de juros. Incentive também um maior envolvimento dos seus filhos na vida financeira da família. Por exemplo, pedindo ajuda para identificar os produtos que acabaram na despensa e que precisam de ser reabastecidos. Dos 16 aos 18 anos, é uma boa altura para explicar como funcionam alguns produtos financeiros, como cartões bancários, contas bancárias, empréstimos e seguros, dando alguns exemplos dos disponíveis no mercado. Para fomentar a importância do valor do trabalho, pode também encorajar os seus filhos a terem uma ocupação durante as férias escolares ou tempos livres, ou a desempenharem tarefas que lhes permitam obter alguma remuneração.
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segunda hora de emissão do Via Rápida. Uma boa tarde para todos, obrigado pela companhia, em casa, no trabalho ou em viagem. Às 3:30 temos títulos da informação que vai para o ar às 4 da tarde.

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12: As descidas do preço do leite custam 72 milhões de euros aos produtores nacionais. É o destaque desta edição do Pulsar Económico.

As descidas do preço do leite registadas ao longo do ano vão custar cerca de 72 milhões de euros aos produtores nacionais, segundo as estimativas da Aprolep. Este prejuízo resulta da perda de 60 milhões de euros decorrente da quebra inicial de 3 cêntimos por litro face a 2025, à qual são somados mais 12 milhões de euros derivados dos novos cortes aplicados a partir de agosto por compradores, como as cooperativas da Lactogal, a Prolacto e a Insulac. A associação alerta para a gravidade desta situação, que coincide com o aumento dos custos das rações, fertilizantes e energia, além de classificar as ajudas governamentais anunciadas como insuficientes. A redução dos preços tem sido justificada pelos compradores com as condições do mercado, incluindo as promoções agressivas, as dificuldades na venda de leite embalado e a cotação do leite em pó. Os produtores receiam novos cortes e aguardam agora uma resposta do governo relativamente aos custos de produção, às promoções e à importação de leite francês por parte de uma cadeia de super e hipermercados. O preço do cabaz alimentar de 63 produtos, monitorizado pela Deco Proteste, subiu 2,11% e está agora nos 254,73 euros. Em comparação com o início do ano, o cabaz está 12,91 euros mais caro, enquanto, face ao mesmo período de 2025, o aumento é de 14,17 euros. Já relativamente ao início de 2022, o custo do mesmo conjunto de alimentos sofreu um encargo adicional de 67,03 euros. Na última semana, os produtos que registaram as maiores subidas percentuais foram as massas espirais, com mais 22% para 1,35 euros, a massa esparguete, que aumentou 21% para 1,18 euros, e o pão de forma sem códia, 14% para 2,5 euros. Numa perspectiva anual, destacam-se os aumentos do bacalhau graúdo e do robalo e, por fim, desde o início do estudo semanal, em janeiro de 2022, as maiores subidas acumuladas pertencem à carne de novilho para cozer, ao bacalhau graúdo e à couve-coração. A produção mundial de calçado estabilizou em 2025, ao crescer apenas 0,1%, atingindo os 24.600 milhões de pares, segundo um estudo internacional divulgado pela APICAPS. A Ásia reforçou a sua hegemonia ao concentrar 88,7% da produção global, liderada pela China, com 13.700 milhões de pares, seguida pela Índia e Vietnã. Em contrapartida, a Europa perdeu cota de mercado e assumiu um papel secundário com apenas 2,1% do total produzido, ficando atrás da América do Sul e de África, embora ainda preserve relevância nos segmentos de maior valor acrescentado. Neste cenário, Portugal manteve uma posição industrial relevante como 18º maior produtor mundial, ao fabricar 74 milhões de pares, superando a concorrência espanhola em 14 milhões de pares de sapatos. Com 58% das suas exportações focadas em calçado de couro, Portugal exportou 69 milhões de pares e registou um excedente comercial próximo de 968 milhões de dólares, cerca de 833 milhões de euros. A Autoridade Tributária e Aduaneira apurou 2.660 milhões de euros em reembolsos de IRS na campanha de 2026, o que representa um aumento de 210 milhões de euros face ao mesmo período do ano passado. Até 31 de agosto haviam sido efetivamente pagos 2.590 milhões de euros, abrangendo mais de 2.557 mil reembolsos, segundo dados do Ministério das Finanças. A diferença de cerca de 70 milhões de euros entre o montante apurado e o valor pago justifica-se pelo facto de o total de liquidações com direito a reembolso ter atingido 2.713.000 declarações, uma subida de 3,5% em relação à campanha anterior. No total, a autoridade tributária liquidou 6.505.000 declarações até ao final de agosto, registando-se um acréscimo de 171.000 declarações face ao ano anterior, enquanto o número de notas de cobrança se manteve estável no 1.727.000. O Ministério das Finanças destaca ainda que o prazo médio global para pagamento dos reembolsos via IRS automático situou-se nos 12 dias. O dia 31 de agosto assinalou não só o prazo limite para a administração fiscal efetuar a devolução dos valores, mas também a data limite para os contribuintes com imposto a pagar regularizarem o seu acerto.
O grupo Volkswagen poderá descontinuar a marca Seat, ou mais tardar até ao final de 2029, no âmbito de um profundo plano de reestruturação para reforçar a competitividade e a eficiência do grupo. A decisão visa simplificar processos, reduzir o peso dos investimentos e focar os recursos do grupo na marca Cupra. Apesar de fontes da Seat em Espanha indicarem que ainda não foi tomada uma decisão final, a proposta aprovada pela administração deverá ser apresentada ao Conselho de Supervisão, inserindo-se numa estratégia em que a Seat já não integra a visão global do grupo para 2030. Esta medida insere-se num contexto de fortes dificuldades financeiras para a construtora alemã, impulsionado pela concorrência chinesa e pela quebra nos lucros. Para responder à crise, o grupo planeia reduzir a capacidade de produção em 25%, avaliar o encerramento de 4 fábricas na Alemanha e avançar com cerca de 100 mil despedimentos a nível global. Em Portugal, a multinacional prevê manter o plano de produzir o novo modelo elétrico na fábrica da Auto Europa, em Palmela, sem alterar a sua alocação, apesar dos cortes globais.

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1: Epa! Segunda hora de emissão de Via Rápida, a começar agora nesta sexta-feira, já com o fim de semana à porta. Vamos lá para a última hora de emissão, depois do Pulsar Económico, com Rui Anacleto.

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1: Vamos aos títulos das notícias em destaque porque na Antena Livre. O Contra Dança leva dança, teatro e performance contemporânea a Gouveia, Guarda e Covilhã. Mateus de Jesus Silva recebe prémio do Rotary Clube de Ceia pelo mérito e dedicação à comunidade e Arganil assinala 100 anos de eletricidade com exposição na Ficabeira. No final há lugar também para o desporto.
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6: 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Boa tarde. São 16 horas.
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7: Bem-vindos. Estas são as notícias na Antena Livre. A 17ª edição do Contradança, o Festival de Dança e Movimento Contemporâneo, decorre entre 3 de setembro e 24 de outubro, com passagem pela Guarda, Gouveia e Covilhã. Organizado pelo ASTA, o Teatro e Outras Artes, o festival apresenta 13 espetáculos, todos eles pela primeira vez na região, reunindo propostas de dança, teatro, performance e novo circo. Na Guarda, a programação decorre até dia 9 de setembro. Gouveia recebe o festival entre 24 a 26 de setembro, com destaque para o espetáculo O Capote, que cruza marionetes com intérpretes humanos. A programação termina na Covilhã entre 22 e 24 de outubro. Além dos espetáculos, o Contradança promove oficinas, debates e jornadas académicas, procurando aproximar o público das artes performativas contemporâneas e reforçar a oferta cultural no interior do país. O Rotary Clube de Ceia distinguiu Mateus de Jesus Silva com o prémio Dar de Si Antes de Pensar em Si, durante a cerimónia de entrega dos prémios de mérito escolar do Agrupamento de Escolas de Ceia. O jovem foi reconhecido não apenas pelo seu desempenho académico, mas também pela liderança, participação cívica e trabalho desenvolvido em benefício da comunidade. Mateus tem participado ativamente na Associação de Estudantes, Marchas Populares, Semana da Multiculturalidade e Academia de Líderes Ubuntu, sendo também voluntário no Banco Alimentar. Estas iniciativas desenvolvidas, destaca-se ainda uma ação musical realizada no Natal de 2025, destinada a combater o isolamento dos idosos nas instituições do concelho. Para o Rotary Clube de Ceia, a distinção reconhece no jovem um exemplo de liderança solidária, dedicação aos outros e envolvimento na comunidade. Arganil assinala este ano 100 anos desde a chegada da eletricidade ao concelho, uma transformação que marcou profundamente o desenvolvimento económico e social da população. Para celebrar a data, abre ao público esta sexta-feira a exposição 100 anos de eletricidade em Arganil, integrada na 43ª Fica Beira e Feira do Monte Alto, na cerâmica arganilense. A mostra reúne documentos, fotografias, equipamentos e peças técnicas, permitindo conhecer a evolução da eletrificação e as mudanças que a chegada da energia trouxe ao cotidiano da população. A exposição conta com a colaboração da Fundação EDP, que cedeu vários materiais de valor histórico. O município está também a recolher histórias, memórias e testemunhos da população, procurando preservar a memória de um processo que atravessou várias gerações. E agora vamos ao desporto, edição de João Cruz.
8: O Clube Desportivo do Tondela recebe amanhã, às 11 horas, a equipa do Porto B. Tondela que vem de 3 derrotas consecutivas. O Académico de Viseu viaja a Barcelos para defrontar o Gil Vicente no domingo às 20h30. Académico de Viseu que ainda não venceu qualquer partida. 2 empates, 2 derrotas. No Campeonato de Portugal, o Mar de Água Futebol Clube recebe no seu estádio o Fazendense. Oliveira do Hospital recebe em Tábua a Naval 1893. O Sinfãs recebe o Beira-Mar. O jogo Castradeira e Estrelas de Calheta foi adiado para o dia 4 de outubro. A Guarda Futebol Clube desloca-se à União de Lamas.
7: João Cruz, no fecho deste bloco de notícias, aqui na sua Antena Livre.
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11: 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Boa tarde, são 17 horas.
12: As descidas do preço do leite custam 72 milhões de euros aos produtores nacionais. É o destaque desta edição do Pulsar Económico.

As descidas do preço do leite registadas ao longo do ano vão custar cerca de 72 milhões de euros aos produtores nacionais, segundo as estimativas da Aprolep. Este prejuízo resulta da perda de 60 milhões de euros decorrente da quebra inicial de 3 cêntimos por litro face a 2025, à qual são somados mais 12 milhões de euros derivados dos novos cortes aplicados a partir de agosto por compradores, como as cooperativas da Lactogal, a Prolacto e a Insulac. A associação alerta para a gravidade desta situação, que coincide com o aumento dos custos das rações, fertilizantes e energia, além de classificar as ajudas governamentais anunciadas como insuficientes. A redução dos preços tem sido justificada pelos compradores com as condições do mercado, incluindo as promoções agressivas, as dificuldades na venda de leite embalado e a cotação do leite em pó. Os produtores receiam novos cortes e aguardam agora uma resposta do governo relativamente aos custos de produção, às promoções e à importação de leite francês por parte de uma cadeia de super e hipermercados. O preço do cabaz alimentar de 63 produtos, monitorizado pela DECO Proteste, subiu 2,11% e está agora nos 254,73 euros. Em comparação com o início do ano, o cabaz está a 12,91 euros mais caro, enquanto, face ao mesmo período de 2025, o aumento é de 14,17 euros. Já relativamente ao início de 2022, o custo do mesmo conjunto de alimentos sofreu um encargo adicional de 67,03 euros. Na última semana, os produtos que registaram as maiores subidas percentuais foram as massas espirais, com mais 22% para 1,35 euros, a massa esparguete, que aumentou 21% para 1,18 euros, e o pão de forma sem côdea, 14% para 2,5 euros. Numa perspectiva anual, destacam-se os aumentos do bacalhau graúdo e do robalo e, por fim, desde o início do estudo semanal, em janeiro de 2022, as maiores subidas acumuladas pertencem à carne de novilho para cozer, ao bacalhau graúdo e à couve-coração. A produção mundial de calçado estabilizou em 2025, ao crescer apenas 0,1%, atingindo os 24.600 milhões de pares, segundo um estudo internacional divulgado pela APICAPS. A Ásia reforçou a sua hegemonia ao concentrar 88,7% da produção global, liderada pela China, com 13.700 milhões de pares, seguida pela Índia e Vietnã. Em contrapartida, a Europa perdeu cota de mercado e assumiu um papel secundário com apenas 2,1% do total produzido, ficando atrás da América do Sul e de África, embora ainda preserve relevância nos segmentos de maior valor acrescentado. Neste cenário, Portugal manteve uma posição industrial relevante como 18º maior produtor mundial, ao fabricar 74 milhões de pares, superando a concorrência espanhola em 14 milhões de pares de sapatos. Com 58% das suas exportações focadas em calçado de couro, Portugal exportou 69 milhões de pares e registou um excedente comercial próximo de 968 milhões de dólares, cerca de 833 milhões de euros. A Autoridade Tributária e Aduaneira apurou 2.660 milhões de euros em reembolsos de IRS na campanha de 2026, o que representa um aumento de 210 milhões de euros face ao mesmo período do ano passado. Até 31 de agosto haviam sido efetivamente pagos 2.590 milhões de euros, abrangendo mais de 2.557 mil reembolsos, segundo dados do Ministério das Finanças. A diferença de cerca de 70 milhões de euros entre o montante apurado e o valor pago justifica-se pelo facto de o total de liquidações com direito a reembolso ter atingido 2.713.000 declarações, uma subida de 3,5% em relação à campanha anterior. No total, a Autoridade Tributária liquidou 6.505.000 declarações até ao final de agosto, registando-se um acréscimo de 171.000 declarações face ao ano anterior, enquanto o número de notas de cobrança se manteve estável no 1.727.000. O Ministério das Finanças destaca ainda que o prazo médio global para pagamento dos reembolsos via IRS automático situou-se nos 12 dias. O dia 31 de agosto assinalou não só o prazo limite para a administração fiscal efetuar a devolução dos valores, mas também a data limite para os contribuintes com imposto a pagar regularizarem o seu acerto.
O grupo Volkswagen poderá descontinuar a marca Seat, ou mais tardar até ao final de 2029, no âmbito de um profundo plano de reestruturação para reforçar a competitividade e a eficiência do grupo. A decisão visa simplificar processos, reduzir o peso dos investimentos e focar os recursos do grupo na marca Cupra. Apesar de fontes da Seat em Espanha indicarem que ainda não foi tomada uma decisão final, a proposta aprovada pela administração deverá ser apresentada ao Conselho de Supervisão, inserindo-se numa estratégia em que a SEAT já não integra a visão global do grupo para 2030. Esta medida insere-se num contexto de fortes dificuldades financeiras para a construtora alemã, impulsionado pela concorrência chinesa e pela quebra nos lucros. Para responder à crise, o grupo planeia reduzir a capacidade de produção em 25%, avaliar o encerramento de 4 fábricas na Alemanha e avançar com cerca de 100 mil despedimentos a nível global. Em Portugal, a multinacional prevê manter o plano de produzir o novo modelo elétrico na fábrica da Auto Europa, em Palmela, sem alterar a sua alocação, apesar dos cortes globais.

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12: 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Boa tarde. São 18 horas.
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14: Bem-vindos, estas são as notícias na Antena Livre, a 17ª edição do Contradança. O Festival de Dança e Movimento Contemporâneo decorre entre 3 de setembro e 24 de outubro, com passagem pela Guarda, Gouveia e Covilhã. Organizado pelo ASTA, o Teatro e Outras Artes, o festival apresenta 13 espetáculos, todos eles pela primeira vez na região, reunindo propostas de dança, teatro, performance e novo circo. Na Guarda, a programação decorre até dia 9 de setembro. Gouveia recebe o festival entre 24 a 26 de setembro, com destaque para o espetáculo O Capote, que cruza marionetes com intérpretes humanos. A programação termina na Covilhã entre 22 e 24 de outubro. Além dos espetáculos, o Contradança promove oficinas, debates e jornadas académicas, procurando aproximar o público das artes performativas contemporâneas e reforçar a oferta cultural no interior do país. O Rotary Clube de Ceia distinguiu Mateus de Jesus Silva com o prémio Dar de Si Antes de Pensar em Si, durante a cerimónia de entrega dos prémios de mérito escolar do Agrupamento de Escolas de Ceia. O jovem foi reconhecido não apenas pelo seu desempenho académico, mas também pela liderança, participação cívica e trabalho desenvolvido em benefício da comunidade. Mateus tem participado ativamente na Associação de Estudantes, Marchas Populares, Semana da Multiculturalidade e Academia de Líderes Ubuntu, sendo também voluntário no Banco Alimentar. Estas iniciativas desenvolvidas, destaca-se ainda uma ação musical realizada no Natal de 2025, destinada a combater o isolamento dos idosos nas instituições do concelho. Para o Rotary Clube de Ceia, a distinção reconhece no jovem um exemplo de liderança solidária, dedicação aos outros e envolvimento na comunidade. Arganil assinala este ano 100 anos desde a chegada da eletricidade ao concelho, uma transformação que marcou profundamente o desenvolvimento económico e social da população. Para celebrar a data, abre ao público esta sexta-feira a exposição 100 anos de eletricidade em Arganil, integrada na 43ª Ficabeira e Feira do Monte Alto, na cerâmica arganilense. A mostra reúne documentos, fotografias, equipamentos e peças técnicas, permitindo conhecer a evolução da eletrificação e as mudanças que a chegada da energia trouxe ao cotidiano da população. A exposição conta com a colaboração da Fundação EDP, que cedeu vários materiais de valor histórico. O município está também a recolher histórias, memórias e testemunhos da população, procurando preservar a memória de um processo que atravessou várias gerações. E agora vamos ao desporto, edição de João Cruz.
15: O Clube Desportivo do Tondela recebe amanhã, às 11 horas, a equipa do Porto B. Tondela que vem de 3 derrotas consecutivas. O Académico de Viseu viaja a Barcelos para defrontar o Gil Vicente no domingo às 20h30. Académico Viseu, que ainda não venceu qualquer partida. 2 empates, 2 derrotas. No Campeonato de Portugal, o Mortágua Futebol Clube recebe no seu estádio o Fazendense. Oliveira do Hospital recebe em Tábua, a Naval 1893. O Sinfãs recebe o Beira-Mar. O jogo Castradeira e Estrela da Calheta foi adiado para o dia 4 de outubro. A Guarda Futebol Clube desloca-se à União de Lamas.
14: João Cruz, no fecho deste bloco de notícias, aqui na sua Antena Livre.
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2: Olá. Creio que pensarão assim, de que a vida é mais do que uma mera interpretação. Nas entrelinhas da vida, podemos sentir que nos olhos e no coração certos seremos sempre uma obra de arte. Teremos sempre quem nos ama incondicionalmente. Por isso, hoje, façamos silêncio em nós. Sim, porque às vezes não precisamos de muitas palavras para falar. Embora o silêncio seja um cenário que assusta algumas pessoas, ainda assim, há momentos na nossa vida que basta o silêncio para agradecer, sentir e prosseguir. A vida é um laboratório experimental de identidade, onde a cada momento podemos redefinir as nossas configurações diante de nós, dos outros, mas sobretudo de Deus. Pense nisto, já este é certamente o lado bom da vida.

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5: 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São 19 horas.
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0: 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São 20 horas.
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8: Bem-vindos, estas são as notícias na Antena Livre, a 17ª edição do Contradança, o Festival de Dança e Movimento Contemporâneo, decorre entre 3 de setembro e 24 de outubro, com passagem pela Guarda, Gouveia e Covilhã. Organizado pelo ASTA, o Teatro e Outras Artes, o festival apresenta 13 espetáculos, todos eles pela primeira vez na região, reunindo propostas de dança, teatro, performance e novo circo. Na Guarda, a programação decorre até dia 9 de setembro. Gouveia recebe o festival entre 24 a 26 de setembro, com destaque para o espetáculo O Capote, que cruza marionetes com intérpretes humanos. A programação termina na Covilhã entre 22 e 24 de outubro. Além dos espetáculos, o Contradança promove oficinas, debates e jornadas académicas, procurando aproximar o público das artes performativas contemporâneas e reforçar a oferta cultural no interior do país. O Rotary Clube de Ceia distinguiu Mateus de Jesus Silva com o prémio Dar de Si Antes de Pensar em Si, durante a cerimónia de entrega dos prémios de mérito escolar do Agrupamento de Escolas de Ceia. O jovem foi reconhecido não apenas pelo seu desempenho académico, mas também pela liderança, participação cívica e trabalho desenvolvido em benefício da comunidade. Mateus tem participado ativamente na Associação de Estudantes, Marchas Populares, Semana da Multiculturalidade e Academia de Líderes Ubuntu, sendo também voluntário no Banco Alimentar. Estas iniciativas desenvolvidas, destaca-se ainda uma ação musical realizada no Natal de 2025, destinada a combater o isolamento dos idosos nas instituições do concelho. Para o Rotary Clube de Ceia, a distinção reconhece no jovem um exemplo de liderança solidária, dedicação aos outros e envolvimento na comunidade. Arganil assinala este ano 100 anos desde a chegada da eletricidade ao concelho, uma transformação que marcou profundamente o desenvolvimento económico e social da população. Para celebrar a data, abre ao público esta sexta-feira a exposição 100 anos de eletricidade em Arganil, integrada na 43ª Ficabeira e Feira do Monte Alto, na cerâmica arganilense. A mostra reúne documentos, fotografias, equipamentos e peças técnicas, permitindo conhecer a evolução da eletrificação e as mudanças que a chegada da energia trouxe ao cotidiano da população. A exposição conta com a colaboração da Fundação EDP, que cedeu vários materiais de valor histórico. O município está também a recolher histórias, memórias e testemunhos da população, procurando preservar a memória de um processo que atravessou várias gerações. E agora vamos ao desporto, edição de João Cruz.
9: O Clube Desportivo do Tondela recebe amanhã, às 11 horas, a equipa do Porto B. Tondela que vem de 3 derrotas consecutivas. O Académico Viseu viaja a Barcelos para defrontar o Gil Vicente no domingo às 20h30. Académico Viseu que ainda não venceu qualquer partida. 2 empates, 2 derrotas. No Campeonato de Portugal, o Mortágua Futebol Clube recebe no seu estádio o Fazendense. Oliveira do Hospital recebe em Tábua, a Naval 1893. O Sinfãs recebe o Beira-Mar. O jogo Castradeira e Estrelas de Caneta foi adiado para o dia 4 de outubro. A Guarda Futebol Clube desloca-se à União de Lamas.
8: João Cruz, no fecho deste bloco de notícias, aqui na sua Antena Livre.
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6: 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Boa noite. São 21 horas.
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Não se esqueça que a esperança é muito mais poderosa que o medo. Você terá que aprender que a vida só dá asas a quem não tem medo de cair. Boa noite, bom final de semana. Olhe, bom programa, seja bem-vindo a mais uma edição do Expresso. Esta é referente ao dia 4 de setembro, é o 247º dia do ano e faltam 118 dias para este mesmo ano acabar. É dia então de Santa Rosália. E vamos dizer-lhe que estamos por cá prontinhos para lhe fazer companhia. Vamos lhe dizer que estamos com 24 graus por Gouveia, 26 para a Guarda, ainda também para Freixeneda 28, para Aldeia da Ponte 27, para Almeida 28, para Pinhal 28, para Pena Verde 26 graus, para Tavoz do Carregal 26, para Sendinho 27, para Ameda 28, para Vila Nova de Foscoa 30 graus, para Freixo Espada da Cinta 29 graus, para Freixiel 28, para Mirandela 28, para Vila Pouca da Guiá 25, para o Porto 20 graus, para o Peixe da Régua 27, para Sinfães 25, para Castro Daire 25 também, para Moldes 24, para Alcofre e Santa Cruz da Trapa 24 graus, para Aveiro 25, para Nelas 26, para Tábua 26 graus, para Alcofre e Santa Cruz da Trapa 24 graus, para Aveiro 22 graus, para Oluso 26 graus, para Cantanhia 25, para Figueira da Foz 23, para Soura 25 graus, para Miranda do Corvo 25, para Coimbra também 25, para Alouza 25 graus também, para Pampilhosa da Serra 25 graus, para Leiria e Pombal 25 graus, para Castelo Branco 29, para o Fundão 27 graus. Bom, e estamos ainda tudo prontinho para iniciarmos esta edição do Expresso, com temperaturas bem elevadas e também com estas poeiras do Norte da África que não nos largam. E vamos então dizer-lhe que para participar é só ligar para o 234-552435 ou para o 964067212 e vamos lá então juntinhos, seguindo em frente. Olhe, para já tenho para lhe dizer o seguinte. Frente. E vamos então agora sim seguindo com, olhe, com a música que eu tenho por cá prontinha para passar para si, que é exatamente Leo Ser, More Than I Can Say, é o que vamos ouvir a seguir.

0: foi então assim que estivemos a ouvir e a regular também Leo Sayer com More Than I Can Say. E vamos lá então agora para o telefone e começamos pela Los Amigos Hermenio Paiva. Muito boa noite.
1: Boa noite.
0: Ainda bem que está o meu amigo.
1: Tudo bem, estou aqui quase a esticar-me ao comprido.
0: Quase a esticar-se, ainda não esticou. Olha, diga-me então uma coisa, meu amigo, amanhã vai trabalhar, não?
1: Sim, vou.
0: Aí vai, olha, pois é. É como eu também. Olha, diga-me então uma coisa, meu amigo. Vamos então ouvir a seu pedido, Nelo, Silva e Cristiana, e Deus dirá a quem é que vai dedicar.
1: É para eu ouvir, para vocês aí, que está a minha vizinha Papena Cova.
0: Sim, sim, está do outro lado da linha.
1: Amigo, uhum. Para o nosso amigo Carlos Ferreira no Luxemburgo, para o meu irmão e para a minha cunhada Fier.
0: Muito bem, um abraço para eles também. Uhum.
1: E para todos aqueles que me dedico e a todos os que estão a ouvir. E para a nossa amiga Cristina Ferreira também.
0: Que está de férias, que olha, que aproveito, não é? Um grande abraço para si, irmão.
1: É.
0: Olha, e até segunda-feira, se Deus quiser, também, meu amigo.
1: Obrigado.
0: Bom fim de semana, aproveita até a segunda vez, se Deus quiser. E vamos então aqui ao telefone, onde tem a amiga Dolores Almeida. Dolores, muito boa noite.
2: Boa noite, António Macedo.
0: Então, como é que está a minha amiga?
2: Está bem.
0: Ainda bem. Olha, e diga-me.
2: Muito pó.
0: Pois, muito pó, muito pó. E diga-me então uma coisa: vamos ouvir aqui a seu pedido. Tive uma recaída com bombocas. A quem é que vai dedicar, minha amiga?
2: À filha, filhos, netos. A senhora Armando. A senhora Fernando de Pombal.
0: Sim.
2: A Lucinda Costa, a Rosa Maria. Vai para o Arménio, vai para a Cristina, vai para Mangueiras. Vai para aquela senhora de Quiseiras, que é a Dona Maria, a Dona Senhora
0: sim,
2: Joaquim
0: sim.
2: E a Dona Cesária de Cadima.
0: De Cadima.
2: E vai para o Senhor Mota, só dá meia palavra que eu não sei os nomes todos.
0: Muito bem, muito bem. Esteja à vontade.
2: E vai para a Dona Felizbela, olha, vai para o resto do auditório, tudo, sem exceção de ninguém. Beijinho para todos.
0: Muito obrigada.
2: E vai para o António Macedo.
0: Muito obrigada, minha amiga.
2: Vai para o seu menino, vai para a sua filha, vai para o seu genro e vai para a sua mãe e para o resto da família. E um beijinho para vocês todos.
0: Igualmente,
2: um
0: para si, minha amiga, também. Um beijão muito grande.
2: E um bom fim de semana.
0: Igualmente.
2: E até segunda-feira,
0: se Deus quiser. Cá estaremos de novo, se Deus quiser. Olha, um grande abraço para o marido, para si, um grande beijinho. Até amanhã.
2: Oh,
0: até amanhã,
2: bem.
0: Até segunda-feira, se Deus quiser, está bem?
2: Até segunda-feira,
0: minha amiga. Igualmente para si também, minha amiga. Vamos então agora nós seguindo Nelo Silva e Cristiana. E Deus dirá. Deus dirá se vai ligar ou não. Por isso mesmo, por vossa conta, está o 234-552435 e também o 964-067-212.

0: vamos voltar de novo para o telefone. E vamos lá então até a Santa Cruz da Trapa. Amiga Rosalina, muito boa noite.
1: Boa noite, Sr. António, e todos os amiguinhos e amiguinhas que ouvem esta grande rádio.
0: Muito obrigada, minha amiga.
1: Também.
0: Muito obrigada.
1: E que tem paciência para nos aturar.
0: Olha, diga-me então uma coisa, vamos ouvir a seu pedido rosas para a minha mãe com o Marco Paula. Quem é que vai dedicar à minha amiga?
1: Pois, vai lá para os nossos amiguinhos e amiguinhas, vai para o Sr. Tomás Nobre, o Sr. José Abreu, a Dona Maria e o Sr. Joaquim, a Dona Bola e os filhos, tudo de bom para a senhora, que melhora. O Sr. Fernando de Pombal, o Sr. Hernando de Aveiro, o senhor Joaquim Almeida, David de Santiaguinho, mas eu penso que eu não ligo agora à noite, liguei de dia. Ora, e está a Dona Olina Rosa, e está a Dona Feliz Bela, está a Dona Terezinha, está a Dona Ana Maria de Touro, para a Dona Irene, para o Sr. Eduardo Mota, para o Sr. Silvestre em Vila Seco, para todos os amiguinhos, para si, para a sua filha, para o Sr.
0: Muito obrigada.
1: E para o Sr. Genro, para a sua mana, para a Dona Virgínia, que temos todos uma santa fim de semana e que tudo corra bem até
0: segunda-feira. Para si também, minha amiga.
1: Quiserem, muito obrigada.
0: Olha, bom
1: está
0: fim.
1: Está singular, está. Eu sempre estava na ideia que estava singular e está.
0: Está singular por aí.
1: Já me caiu três pingas do seu
0: fora. Esperamos que chegue por cá também. Por enquanto, por cá ainda nada.
1: Depois com esta... Poeira, não é?
0: Pois é, vai ser, minha amiga. Olha, um grande beijinho para si, um abraço para o marido bom e até amanhã, até segunda-feira, se Deus quiser, está bem? Até segunda-feira, minha amiga. Vamos nós então agora seguindo com Recaída, Bom Bocas, pedido pela Dolores Almeida.

0: foi então assim que estivemos a ouvir Bomboca Recaída, a pedido da amiga Dolores Almeida em Penacova. Vamos voltar para o telefone e vamos lá então até à reta de Budiás à Viseu. Amiga Feliz Bela, muito boa noite.
1: Boa noite, António.
0: Então como é que vai a minha amiga com as poeiras?
1: Olha, com esta poeira foi mal.
0: Pois é, eu faço ideia, minha amiga. Olha, e diga-me então uma coisa, vai junto com a música que pediu a Rosalina Rosa para a minha mãe, de Marco Paulo.
1: Sim,
0: a quem
1: está
0: é que
1: bem.
0: A quem é que vai dedicar a minha amiga?
1: Vou dedicar ao meu marido com um beijinho, aos meus filhos, às minhas noras, aos meus netinhos, uns beijinhos muito grandes. Que eles tiveram bem em cá, mas pronto, fica
0: muito
1: a intenção para eles.
0: Uhum.
1: Aldina Rosa de Moquinhos, Sr. Silvério, e vai para a Dona Rosalina Rubens Sul de França, e vai para a Madeira, para aquela família toda, para a Calheta, para o Sr. Abreu, o Sr. Plácio,
0: muito bem.
1: Armando
0: uhum.
1: de Trancoso, Armando Paiva, Dona Eugênia, Dona Lola, as melhores, um beijinho, Fernando Silva de Pombal, Lourdes de Almeida de Guimarães,
0: uhum.
1: Ana Maria de Touro, Lucinda Costa, Dolores de Penacova, Vera Lúcia, e vai também para o Sr. Joaquim, que tenha as melhoras,
0: uhum.
1: e para a sua senhora Maria, um beijinho muito
0: uhum.
1: grande, tudo de bom. E Vasco Costa, Luís de Moselos, Maria Rosa, Dona Irene de Fornos Algordas, Eduardo Mota, Isália de Fornos Algures também, Isabel Costa, Dona Terezinha dos Queijinhos, e vai também para a sua irmã, um beijinho, para o Sr. António,
0: uhum.
1: para a sua senhora, passe um bom fim de semana.
0: Muito obrigada, minha amiga.
1: E boa viagem, e olha, até segunda-feira.
0: Até segunda-feira, se já lhe trata, descuide-se, proteja-se das poeiras, também, porque amanhã ainda vão continuar, está bem? Feliz Belo. Até amanhã, minha amiga,
1: está
0: até
1: bem,
0: amanhã, até segunda-feira. Um abraço
1: bom
0: para o marido também, muito obrigada. E vamos agora seguindo Rosas para a Minha Mãe, com Marco Paulo.

0: 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E foi então assim que estivemos por cá a ouvir. Nos 89.6 em FM. Adena Livre, a rádio mais feliz de Portugal. Rosas para minha mãe, com Marco Paulo. Vamos lá então de novo para o telefone. E vamos agora desta vez até Canas, senhor e amiga Verónica. Muito boa noite.
1: Boa noite.
0: Boa noite, como é que vai a minha amiga?
1: Vamos indo. E a senhora?
0: Ai, o senhor está no céu, eu estou aqui, estou muito bem, felizmente.
1: Pronto,
0: oh, Verónica, está de bem consigo, minha amiga?
1: Diga?
0: Está de bem consigo?
1: Vai sim, um dia de cada vez.
0: Pois tem que ser um dia de cada vez, se fosse em dois, estamos muito velhinhos. Olha e diga-me uma coisa, minha amiga, vamos ouvir Porta de Bem Rapaz com a Rebeca. A quem é que vai dedicar?
1: Ao Matheus Jorge.
0: Só para... Sim, muito bem.
1: Obrigada.
0: Obrigada, boa noite e olhe, bom fim de semana, está bem? Aproveite. Bom fim de semana, até segunda-feira, se Deus quiser, minha amiga. Até segunda-feira. Vamos ainda agora ao nosso seguinte. Porta-te bem, rapaz. E a Rebeca.

0: Vamos lá então de novo para o telefone e vamos até Cantanhede de Cesária, em Cadima. Muito boa noite.
1: Boa noite, António Macedo.
0: Então como é que está
1: a
0: minha...
1: Eu na rádio não estou a ouvir, não.
0: Ah, não está a ouvir.
1: Não sei porquê.
0: Olha, também não.
1: Apanha a bola e não apanha vocês.
0: Ah, tem que falar com o amigo Carlos Moraes, vir passar por aí.
1: Não, não, isto é a diferença de pique da rede, não sei.
0: Ah, eu não sei.
1: Mas merece a pena, pronto.
0: Muito bem. E diga-me então uma coisa, vamos aqui ouvir Tony Carreira, quem será e quem é que vai dedicar a minha amiga?
1: Olha, senhor António, vamos lá para o senhor... Plácido e família, para o senhor José Abreu e família, a senhora Filomena Pedro e família, aqui para o nosso Carlos Moraes e família, marido do céu, e a família dele, dos filhotes, de netos,
0: muito
1: nora,
0: bem,
1: gêmeos, e para a senhora Dérica Tocha, para os senhores, para os nossos bombeiros Cantanhede e Tocha, para Coimbra, para a nossa, para a amiga Maria e o senhor Joaquim, para Santa Apolónia, para a dona Lola e família, para a dona Lucinda e a sua orquestra, e para a sua mãe, e para a sua filha, e para o seu genro, e para o seu Francisquinho, uma boa saudinha. E até amanhã, até, boa noite.
0: Muito obrigada. Até segunda-feira, se os quiser, minha amiga. Bom fim de semana,
1: está
0: bem?
1: E boa saúde e que não venha o nevoeiro, que a gente morre intoxicado.
0: Pois é, olhe, proteja-se, está bem? Olhe, e se for para a rua, olhe, ande de máscara, que é bem melhor, está bem, minha amiga? Até segunda-feira, se os quiser. Até segunda-feira.
1: Até segunda-feira,
0: se os quiser, minha amiga. Boa noite. E vamos dar que o telefone tem amigo Silvério. Ó, Silvério, muito boa noite.
2: Boa noite, António.
0: Então, como é que está o meu amigo?
2: Boa noite, estou. Está muito calor aqui no meu quarto.
0: Pois está no seu quarto, imagino.
2: É um forno.
0: Olha, liguei o ventilador, mas vire a ventoinha para o ar, para não ir diretamente para o corpo, porque faz muito mal. Olha, e diga então uma coisa, meu amigo. Vamos aqui com a gata e o rato, com Cristiana Sá e companhia. Quem é que vai dedicar?
2: A doutora Vila Seco. E portanto agora, Lola, para Lúcia, para Rosalina, Teresa Loureiro, Alina Rosa, a senhora do Bombo, Armando, Arménio, Carlos Ferreira de Muxamuro, para
0: bem.
2: A senhora Fornos Algodres,
0: uhum.
2: Não sei quem, mas Fornos, eu quero
0: dizer. Tem pessoal de Fornos Algodres, muito bem.
2: E para o Luís Mozelos, para Helena Dagueira, e para o Plácido, já abriu,
0: uhum.
2: E para o
0: muito
2: para
0: obrigada.
2: E para a sua nana,
0: uhum.
2: Para a sua filhota, para a sua terra, para a sua esposa e para o seu grande abraço, e até segunda-feira.
0: Até segunda-feira, já lhe bom fim de semana, está bem, meu amigo?
2: Igualmente para si, estou por seu.
0: Aquele abraço, meu amigo, aquele abraço, igualmente, até segunda-feira, se Deus quiser, até segunda-feira. E vamos agora seguindo.
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0: E vamos então agora seguindo o Tony Carreira. Quem será? Foi a Cesar em Cadima que pediu.

0: Esta é daquelas músicas que quase apetece cantar por cima, não é? Que sourá, do Mike Grant, aqui interpretado magnificamente bem pelo Tony Carreira. Quem será? Quem será? Vamos lá então para o telefone, e assim sendo, Maria, no bairro Santa Apolónia, minha amiga, muito boa noite.
1: Boa noite, meu amigo António.
0: Então, como é que vai a minha amiga?
1: Olha, eu vou andando.
0: Não pode.
1: Mas agora estou parada.
0: Pois é, não pode. Pois já está certamente na caminha. Olha, não pode ir lá para fora por causa da poeira, não é?
1: Pois porque... não, ai. Meu hoje Deus. É tão feio o mundo hoje.
0: Meu Deus, hoje está terrível. Olha, e diga-me então uma coisa, minha amiga. Vamos ouvir a seu pedido pela mão de Jesus. Eu vou com o amigo Padre Borga. Quem é que vai dedicar?
1: Olha, vai para o Senhor Plácido. Para ele, beijinhos para ele, beijinhos para a esposa, beijinhos para a menina, beijinhos para os netinhos e para o género. Beijinhos para o Sr. José Abreu e esposa. Beijinhos para a Dona Lola e filhos. Beijinhos para a Dona Isabel Silva. Beijinhos para a Dona Rosalina e para o marido. Beijinhos para a Dona Cesária. Beijinhos para a Dona Aulina Rosa.
0: Muito bem, sim, Aulina Rosa. Muito bem.
1: Eu chego aqui, para, não sei. Uhum. Para a Dona Felizbela e para, sim, o marido também, beijinho. Uhum. Para a Dona Cinda Costa, um beijinho grande para ela. Beijinhos para o senhor. Para o senhor Coiso. Eduardo Coiso. Mota.
0: Eduardo Mota, muito bem.
1: Para o senhor Coiso. Para a senhora Maria Armanda.
0: Sim.
1: Que também não a tenho ouvido.
0: Pois não, há muito tempo não aparece por aí.
1: E para a Dona Dolores Almeida também beijinhos.
0: Muito
1: para
0: bem,
1: ela.
0: Muito bem, minha amiga.
1: Beijinhos para o Sr. António, para a Dona Virgínia, para a sua mana, para a sua menina, para o marido dela. E de muitos beijinhos para o Francisquinho.
0: Muito obrigada. Olha, um grande beijinho para si. Muito obrigada.
1: E olha, até segunda-feira.
0: Até segunda-feira, se quiser. Um grande abraço para o Joaquim, para si, um grande beijinho e até mais logo, se quiser, Maria, está bem?
1: Até mais logo, Sr. António.
0: Até mais logo, minha amiga, até mais logo. Vamos agora nós seguindo a Gata e o Rato. Cristina Sá e Companhia, Jorge Ferreira, a pedido do amigo Silvério em Vilar Seco. Se quiser aparecer por aí, faça o favor. 234-55-2435 ou então 964-067-212.

E foi então assim que estivemos por cá a ouvir A Gata e o Rato, ou sejam as velhas, Cristiana Sá e companhia, Jorge Ferreira. Bonita partilha. Bom, estou aí por vossa conta, o 2345-2435. Volto a repetir, 2345-2435 ou 96406-7212. Com esta missão cumprida, faço agora. Penso que ainda conseguimos furar através das poeiras do deserto. E vamos lá então, agora não para o telefone, mas passar a música que temos por aí para passar a seguir, que é exatamente a Maria do bairro de Santa Apolónia, em Coimbra. Vamos lá então, seguindo com, guiado pela mão do meu senhor, Padre José Luís Borges. Aí está.

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0: Padre José Luís Borga, a pedido da amiga Maria, no bairro de Santa Pronim, Coimbra.
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0: Bom, o telefone tocou, mas arrependeu-se quem estava do outro lado. Vamos lá então ao nosso seguinte.
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0: Já sabe, tem sempre a ajuda, expor 23455. 2435 e também o 964067212.
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0: E uma vez que vocês não dizem nada, vamos lá então para o satisfazer o pedido do amigo Carlos Ferreira, lá no Luxemburgo. Ele que pede então para dedicar a toda a família que nos ouve em Miranda do Corvo, ao Arménio Fernandes, ao António Serra, ao Arménio Paiva, ao amigo Carlos Moraes, esposa, também ao Plácido Nóbrega e a todos quantos por lá se encontram. Olha, e nós vamos então agora seguindo com... E dica também a toda a equipa Antena Livre com votos de uma boa noite. E vamos então agora sim, agora com... Olha, isto... Vamos lá com The Course e o Old URB... Epe, é isso mesmo, é isso mesmo. The Course, Old You Be Epe. Vamos então.

0: Vamos lá interromper por aqui os decores e vamos então até ao telefone. Amigo Joaquim, muito boa noite.
1: Boa noite, amigo António.
0: Então como é que vai o meu amigo? Tem que ser um dia de cada vez, não é, Joaquim? Olha, diga-me então uma coisa. Vamos ouvir Viva a Vida, Ricardo Miranda, no início de outra hora. A quem é que vai dedicar?
1: Vai para o amigo Ferral Plástico, um abraço para ele, um beijinho para a esposa do Ligona, para a filha também, para os netinhos também beijinhos e para o Jair também um abraço. Para o amigo Zé, um abraço e um beijo para a esposa, para a sua filha Pistana também, para a sua filha Mano Pedro Letinha, e um abraço para o filho, para a dona Lola, um beijo para ela, um abraço para os filhos, para a senhora Bela Silva também, para a senhora Vera Lúcia, filha Beatriz, para o Francisco, o melhor. E o meu irmão Mulher Pitacilo, para o Sr. Josbel e o marido e a família também, para o Sr. Leandro Vidar Seco, para a Sra. Cesária, para a Sorina Rosa, para a Sra. Rosalina e o marido também, e para a Sra. Dolores da Almeida, para o Sr. Eduardo Mota, e também não esquecendo o Francisquinho e os pais.
0: Muito obrigado,
1: meu amigo.
0: Muito obrigado. Olhe, um grande abraço, um beijinho para a Maria, que deve estar aí ao seu lado. E olhe, até segunda-feira, se os quiser, também, meu amigo. Muito obrigada, minha amiga. Muito obrigada. Até segunda-feira, se os quiser, então. Até segunda-feira. E vamos, nós então, agora até ao topo da hora, ainda com o que falta de cores.

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2: 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São 22 horas. 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

0: E cá estamos nós então prontinhos para iniciar a segunda hora do Expresso esta noite e dizer-lhe que tem por vossa conta o 23455-2435 e também o 964067212. Estamos prontinhos e disponíveis para que possa ligar e nós vamos dizer-lhe o seguinte:
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0: Bom, e nós vamos então seguindo com a música pedida pelo amigo Joaquim no bairro de Santa Apolónia em Coimbra. Enquanto eu fico por cá a aguardar as vossas participações também, vamos então agora nós seguindo com Viva a Vida com Ricardo Miranda.

Foi então assim que estivemos a ouvir Ricardo Miranda, Viva a Vida, a pedido do amigo Joaquim no bairro de Santa Bárbara em Coimbra. E vocês, por onde é que andam? Já sabe, tem então aí à sua disposição o 234-552435 e também o 964-06-7212. Olha, nem que seja pela primeira vez a ligar para a Antena Livre, faça o favor. Então, olha, vamos aqui continuando com Obrigado, Mãe Querida, com o Marante. Vamos lá então ouvir.

foi então assim que estivemos a ouvir. Obrigado, mãe querida, com o Marante. E nós cá vamos prosseguindo com a viagem do Expresso. Até às 23. Se quiser aparecer por aí, não se faça rogado 234-552435 ou 964067212. Enquanto, olhe, vamos recordar num outro registro, música bem mais calminha, para que possamos, enfim, relaxar, não é? E vamos então seguindo com Elvis Presley, Can Help Falling in Love, e vamos então seguindo.

0: Também foi assim que estivemos a recordar o rei do rock, Elvis Presley, quem é o Fall in Love. E vamos lá então agora até Mangualde, amigo Vasco Costa, muito boa noite.
1: Ora, muito boa noite, amigo António Macedo, tudo então, bem?
0: Ah, está tudo bem comigo e consigo também.
1: Olha, ando um bocado abanado.
0: Então?
1: É uma pessoa fazer análise, depois as análises não estão bem, depois temos que fazer outra, olha, não sei.
0: Meu Deus, olha, a vida por vezes reserva-nos essas coisas, não é, meu amigo? Olha, e diga-me então uma coisa, vamos ouvir a seu pedido a Ave Maria com Feriamano da Câmara, quem é que vai indicar?
1: Olha, em primeiro lugar é para todos os meus camaradas, para todos os rádios vigilantes e inertes, que não tenham ocorrências, tal e qual como, como os militares que estão no e-mail.
0: Muito bem.
1: Também, os militares também é para trabalhar as estradas, que não tenham ocorrências, e para todos os bombeiros do nosso país também que não tenham ocorrência.
0: Exatamente.
1: E vai, um bom fim de semana, que muita
0: saúde. Igual para si também, meu amigo.
1: E tudo de bom, e até a semana. Se
0: até para a semana, olha, o que eu mais lhe desejo é saúde, meu amigo. Tudo bom para si e para a família também, está bem?
1: De forma.
0: Até amanhã, bom, até amanhã, claro. Até a segunda-feira, se os quiser, meu amigo. Vamos então aqui ao telefone, tenho a amiga Lucinda Costa. Olá, Lucinda, muito boa noite.
2: Boa noite, António Macedo, e as melhores para o senhor Vasco, que ele é Vasco Costa, é da minha família.
0: Pois é.
2: Ele vai ficar bom.
0: Pois vai, vai certamente. Olha, e diga-me então, vai junto com a música que ele pediu, Freire Irmã da Câmara, Ave Maria. Ah, não, sim, Ave Maria. E para quem é que vai dedicar a minha amiga?
2: Olha, para já vai para o senhor Vasco com as melhoras. E eu ligando para o rádio dá-me tal alegria. Olha, então eu, Jesus, tenho uma alegria que olha, é de espantar.
0: Faz muito bem. Olha, e traz-nos aí algum instrumento hoje, não?
2: Tenho aqui o recorrente e tenho aqui a pandeireta. Olha,
0: a pandeireta.
2: Vai já circular. Oh.
0: Aí está o recorrente. É assim mesmo.
2: Uhum. Olha o seu.
0: Ai, o meu hoje não dá porque está cheio.
2: Oh, agora tenho aqui a pandeireta. Oh, olha a pandeireta. Oh, senhor Vasco, olha, a minha casa é uma alegria.
0: E aqui o meu recorrente é assim, olha. Porque ainda sabe uma coisa, Lucinda, que o meu recorrego ainda está cheio. Olha, mas vai ficar.
2: É um beijinho para todos e as melhoras estão dentro.
0: Muito obrigado.
2: Eu estou na brincadeira.
0: Eu sei, Lucinda, eu sei.
2: Não leva a sério. Mas pronto, olha, é para lhe dar alegria também. Olha, para o senhor também.
0: Muito bem.
2: Também para o senhor sorrir comigo. Pronto,
0: muito bem.
2: Igualmente
0: para si também, minha amiga. Um grande beijinho até a segunda-feira, se Deus quiser, está bem, minha amiga?
2: Uau,
0: até a segunda-feira.
2: Eu ainda sou capaz de aparecer por lá para a sua casa.
0: Quem?
2: Eu sou capaz de aparecer lá em sua casa.
0: Ah, faz muito bem, é assim mesmo, minha amiga. Apareça, está bem?
2: Através dos fios.
0: muito bem, minha amiga, é assim mesmo. Gostei. Um grande beijinho, Lucinda, até amanhã, se Deus quiser. E vamos agora seguindo a Ave Maria com Frei Armando da Câmara. De novo, pedido pelo Vasco Costa em Mangualde, seguido também pela Lucinda Costa em Fala, São Martinho do Bispo. E de novo aí fica por vossa conta o 2345-5-2435 ou o 964-06-7-212.

0: E foi assim que estivemos a ouvir a Ave Maria com Frei Armando da Câmara. Voltamos então para o telefone e vamos lá então até Coimbra, até casa da minha amiga Lola. Lola, muito boa noite. Então como é que está a minha amiga?
1: Tudo bem, mas também
0: vai. Pois é. Olha, e diga-me então uma coisa, vamos ouvir a seu pedido Casinha Branca com Zé Amaro. A quem é que vai dedicar a minha amiga? Muito bem.
1: Vai para a Jalina, vai para o Eduardo Mota. Para o
0: Mangualde.
1: Mangualde. Para o Instituto de Escolha. Para outra coisa, vai. Para a Madeira, para Castrobre e Família, para o Jávelo e Família, para a Silvestre e Família. Também todos os bombeiros, para todos os doentes, para a Maria dos Cristos também, e para todos os imigrantes. Também todos os doentes, para as melhores, que estão vivendo uma viagem, e está para bem os parabéns. Para vocês.
0: Muito obrigada, minha amiga. Um bom fim de semana para si também. Até a segunda-feira, se Deus quiser. Também até a segunda-feira, até a segunda-feira. Vamos então nós seguindo.
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1: Exatamente, está aqui de novo aí para você. Conta 2345524 35 e também o 964067212. Vamos seguindo.

0: biscoito, assim que estivemos a ouvir Zé Mário, Casinha Branca, pedido da Lola em Coimbra. Vamos lá então de novo para Coimbra. Só que agora vamos falar com a minha amiga Isabel Silva. Isabel, muito boa noite.
1: Olá, boa noite, Sr. António, como está? Está tudo bem?
0: Está tudo bem, minha amiga, e consigo também.
1: Também, está tudo
0: ainda bem, felizmente. Olha, vamos ainda ouvir um canto à Galícia com Julio Iglesias. A quem é que vai dedicar a minha amiga?
1: Ora bem, vai para toda a família dessa rádio, com
0: muito
1: bem
0: obrigada.
1: Todo, em especial a Dona Lucinda Costa, o Sr. Joaquim e Dona Maria. E
0: muito
1: também
0: bem.
1: Para a sua família toda, está bem?
0: Muito senhora? Obrigada, minha amiga. E para si também, um grande beijinho até a segunda-feira, se Deus quiser, está bem, minha amiga?
1: Tá. Obrigada,
0: até segunda-feira, obrigada, minha amiga. Vamos agora nós seguindo um canto à Galícia com Julio Iglesias. De novo aí fica por vossa conta o 234-552435 ou 964-067-212. É o que...

0: terra do meu pai era então a Galícia. Um canto à Galícia. Julio Iglesias, no início de carreira ainda. Vamos lá então agora deixar ficar o Julio Iglesias e vamos então até Foros de Algodres, amiga Irene. Muito boa noite.
1: Boa noite, Sr. António.
0: Então, minha amiga, como é que vai?
1: Vai andando bem.
0: Ainda bem. Olha, e diga-me então uma coisa. Vamos aqui cozinhar o pau do amigo Kim Barreiros, que caiu na panela, não é? E para quem é que vai?
1: Olha, pode ir para toda a minha família. Ela não deve estar a escutar, olha.
0: Muito bem.
1: Vai para toda a minha família, para toda a equipa da Antena Livre.
0: Muito
1: todos
0: obrigado.
1: Os ouvintes, Portugal, estrangeiro. Tenham uma boa noite, um bom fim de semana.
0: Para si também,
1: saúde,
0: tudo bom.
1: É o que é preciso. E até segunda-feira, se
0: Deus quiser. Até segunda-feira, minha amiga.
1: E está tudo entregue.
0: Tudo bom para si também. Até segunda-feira, se Deus quiser, minha amiga. Até segunda-feira. E vamos, gente, agora seguindo, ficando aí de novo por vossa conta, ao 234-552435 e também ao 964-067-212. E vamos lá.
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0: E vamos, gente, agora seguindo com. Exatamente, o pau caiu na panela. Kim Barreiros.

0: foi então assim que estivemos a ouvir o pau caiu na panela com Kim Barreiros. Olha, faço ideia, deve ter sido cá uma escalda dela, meu Deus. Vamos lá então, mas é para o telefone, amiga Aldina Rosa, muito boa noite.
1: Muito boa noite, António Massá.
0: Então como é que vai a minha amiga?
1: Olha, estou a me deitar.
0: Faz muito bem, eu também quando puder faço o mesmo. Olha, e diga-me então uma coisa, na casa de Deus com o Carlos Soutelo, para quem é que vai dedicar a minha amiga?
1: Sim, olha, para fazer boa noite.
0: Muito obrigada.
1: A sua esposa, filha de Jardim, vou dedicar para a Lola e para a senhora Isabela, seja aqui a Maria Duarte, da Pura, que vai ter vindo. A Ana Maria Toro, a Rodrigo da Cruz da Trapa, a Fisbela, olha para o Arma da Cruz da Beira e para.
0: Não. Sim, sim. Uhum.
1: Para a Lucinda Costa.
0: Ah, muito bem, que já falou. Uhum.
1: Pronto, vou ir para ela.
0: Muito obrigada.
1: E também para todas as pessoas que participam aí.
0: Muito obrigada.
1: Ao fim de noite. E a Vera Lúcia também, a filha de Tito.
0: Muito bem, muito bem. Até segunda-feira, se Deus quiser, está bem, minha
1: até
0: amiga?
1: Até segunda-feira, um bom fim de semana.
0: Igualmente, para si também. Um beijinho até segunda-feira, se Deus quiser. E vamos aqui ao outro telefone, onde tem a amiga Anabela. Anabela, em Cana Senhor, e muito boa noite.
2: Boa noite, tudo bem com a senhora?
0: Está, com o senhor está no céu, eu estou por cá. Mas estou muito bem, estou muito bem. Olha, e a minha amiga, como é que vai?
2: Tudo bem.
0: Olha, diga-me então uma coisa, vamos ouvir aqui na cabana, junto à praia, com o amigo José Cida, quem é que vai dedicar?
2: Da minha família.
0: Muito bem, só para a família, não é?
2: Sim, senhora.
0: Muito bem, olha, um grande beijinho para si, então até segunda-feira, se Deus quiser, está bem, minha amiga?
2: Um bom fim de semana.
0: Igualmente para si também, um beijinho até segunda-feira, se Deus quiser, e vamos. Obrigado, obrigado. Vamos agora seguindo na Casa de Deus com Carlos Soutelo. De novo e fica por vossa conta o 23455-2435 e ainda também o 964-06-7212.

0: E foi então assim que estamos a ouvir Na Casa de Deus com Carlos Sotelo. Vamos então agora seguindo com a música pedida pela amiga Anabela, que nos ouve então em Canas de Senhorim.
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0: Vamos nós seguindo Na Cabana junto à praia com o José Cid. Foi por vossa conta 23455-2435 ou ainda o 964067212. Apareça por aí.

0: 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Vamos lá então agora falar com o Fernando do Silva. Oh, Fernando, muito boa noite.
1: Boa noite, António.
0: Então como é que vai o meu amigo?
1: Olha, eu estou em fresco, tal, aqui fora.
0: Faz muito bem. Faz muito bem, meu amigo. Pois, olha, só na varanda é que está bem, porque lá dentro de casa é um calor que não se pode. Olha, diga-me.
1: Não, não está muito calor, não. Até que estive uma brada. Eu estive até muito bom.
0: Olha, eu até, se eu pudesse, já tinha levado a mesa de mistura e isto tudo lá para fora e fazia o programa lá fora, mas não dá. Olha, diga-me.
1: Eu tenho dormido na cozinha, porque enquanto não acabei o telhado, no quarto não podia dormir. Eu estava todo sem telhado.
0: Muito bem, muito bem. Olha, diga-me, então, vamos. Vamos ouvir aqui em CME com Toto Cotunho, tema de 1990. A quem é que vai dedicar, meu amigo?
1: Olá, para si, para a dona Virginia, para todos os nossos amiguinhos e amiguinhas, que a semana que vem já te vou dedicar com bagagem.
0: Muito
1: para,
0: bem, para sim.
1: Para todos mesmo, com votos. Um bom fim de semana para todos, igualmente para si.
0: Igualmente. Igualmente, amigo.
1: Não tenho. Se não sei querer meter o rádio, que ainda não tenho posição.
0: Muito bem, muito bem. Olha. Está tudo bem. Um grande abraço para si também. E até à próxima, está bem? Se Deus quiser.
1: Até à próxima,
0: meu amigo. Até à próxima. Foi um prazer falar consigo. E vamos então dizer-lhe que não desanime, coração valente e sol renovado fazem milagres. Amanhã espero de braços abertos. E o que vale na vida não é o ponto de partida, mas sim a caminhada que vamos caminhando e semeando. No fim terá o que colher. Olhe, vamos então agora dizer-lhe que não esqueça que daqui a pouco vai estar para o Artur Matos para lhe fazer companhia. Canta Basílio também já a seguir e depois de manhã por aí estará também o amigo José Carvalho com a Sintonia Livre e também à tarde a Cristina com a Terra dos Sonhos. Em cima, não esqueça, Toto Cotunho, vamos lá então. Até segunda-feira, se Deus quiser. Olhe, seja feliz, faça alguém feliz em meu nome e em nome da minha partner para todos a condição de um excelente fim de semana.

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5: 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Boa noite. São 23 horas.
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2: Estão abertas as portas de mais um programa Duplo Espaço na sua rádio, todas as semanas, com grandes músicas sempre em português, ainda as rúbricas Psicologia para Todos e Histórias Verdadeiras com o Rui Fonte, Psicologia para Todos com Marcelo Costa. Nesta primeira parte da emissão e na segunda hora, não perca, o Espaço Entrevista vem com Mafalda Ramos e mais um convidado no seu programa Audiopress Portugal. Para já, avanço com a música em português. Eu sou o Jorge Henriques e é um prazer enorme estar consigo.

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1: Está dado pontapé de saída na primeira parte da emissão de hoje do Duplo Espaço aqui na sua rádio. Daqui a pouco não perca a rubrica Psicologia para Todos com Marcelo Costa e ainda também a rubrica Histórias Verdadeiras com o Rui Fonte, que todas as semanas nos traz um autor. Hein? É para ouvir daqui a pouco na primeira parte ainda do Duplo Espaço e na segunda hora trago-vos o Espaço Entrevista com o Audiopress Portugal e a Mafalda Ramos. Para já, mais música em português na sua rádio.

O Rui Fontes chega daqui a pouco com a primeira rúbrica na emissão do Duplo Espaço. Chama-se Histórias Verdadeiras. Vai nos trazer um autor, mas para já ainda tenho para si mais música em português.

0: Está na altura de ouvirmos o Rui Fonte com as histórias verdadeiras.
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3: José de Sousa Saramago nasceu na Golgã a 16 de novembro de 1922. Escritor, argumentista, teatrólogo, ensaísta, jornalista, dramaturgo, contista, romancista, poeta português. José Saramago foi galardoado com o Nobel da Literatura em 1998. Também ganhou, em 1995, o Prémio Camões, o mais importante prémio literário da língua portuguesa. José Saramago foi considerado responsável pelo efetivo reconhecimento internacional da prosa em língua portuguesa. Em 1985, a 24 de agosto, foi agraciado com o grau de Comendador da Ordem Militar de Santiago da Espada. E a 3 de dezembro de 1998, foi elevado a Grande Colar da mesma Ordem. Uma honra reservada apenas a chefes de Estado. Saramago morreu em Lanzarote a 18 de junho de 2010, deixando uma obra inigualável. Esta semana vamos ler José Saramago. As mulheres são mais fortes. Para começar, gosto das mulheres. Acho que elas são mais fortes, mais sensíveis e que têm mais bom senso que os homens. Nem todas as mulheres do mundo são assim, mas digamos que é mais fácil encontrar qualidades humanas nelas do que no género masculino. Todos os poderes, políticos, económicos, militares, são assunto de homens. Durante séculos, a mulher teve de pedir autorização ao seu marido ou ao seu pai para fazer fosse o que fosse. Como é que podemos viver assim tanto tempo, condenando metade da humanidade à subordinação e à humilhação? José Saramago, L'Orient le jour. Não me peçam razões. Não me peçam razões que não as tenho. Ou darei quantas queiram. Bem sabemos que razões são palavras. Todas nascem da mansa hipocrisia que aprendemos. Não me peçam razões, porque se entenda a força da maré que me enche o peito. Este estar mal no mundo e nesta lei. Não fiz a lei e o mundo não aceito. Não me peçam razões, ao que as desculpe. Deste modo de amar e destruir. Quando a noite é demais, é que amanhece a cor da primavera que há de vir. José Saramago, em Poemas Possíveis. Intimidade. No coração da mina mais secreta, no interior do fruto mais distante, na vibração da nota mais discreta, no búzio mais convolto e ressoante, na camada mais densa da pintura, na veia que no corpo mais nos sonde, na palavra que diga mais brandura, na raiz que mais desce, mais esconde, no silêncio mais fundo desta pausa em que a vida se fez perenidade, procuro a tua mão, decifro a causa de crer e não crer, final. Intimidade. José Saramago, em Poemas Possíveis. O destino desconhece a linha reta. O destino, isso a que damos o nome de destino, como todas as coisas deste mundo, não conhece a linha reta. O nosso grande engano devido ao costume que temos de tudo explicar retrospectivamente em função de um resultado final, portanto conhecido, é imaginar o destino como uma flecha apontada diretamente a um alvo, que, por assim dizer, a estivesse esperando desde o princípio, sem se mover. Ora, pelo contrário, o destino hesita, muitíssimo, tem dúvidas, leva tempo a decidir-se, tanto assim que antes de converter Rimbaud em traficante de armas e marfim em África, o obrigou a ser poeta em Paris. José Saramago, em Cadernos de Lanzarote, 1994. A solidão. Ora, a solidão ainda vai ter de aprender muito para saber o que isso é. Sempre vivi só. Mas a solidão não é viver só. A solidão é não sermos capazes de fazer companhia a alguém ou a alguma coisa que está dentro de nós. A solidão não é uma árvore no meio de uma planície onde só ela esteja. É a distância entre a seiva profunda e a casca, entre a folha e a raiz. Deixemos a árvore. Olhe para dentro de si e veja a solidão. Como disse o outro, solitário andar por entre a gente. Pior do que isso, solitário estar onde nem nós próprios estamos. José Saramago, em O Ano da Morte de Ricardo Reis.
0: E hoje fica por aqui a rubrica Histórias Verdadeiras com Rui Fonte.
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0: Prontinha para entrar, já está mais música em português, em som nacional. Lá atrás ficou a rubrica Histórias Verdadeiras com o Rui Fonte. Vamos a isto.

Olá, viva, bem-vindos ao Duplo Espaço. Meu nome é Jorge Henriques e cá estou eu consigo durante estas duas horas com grandes e boas músicas, recentes, claro, sempre em português. Bem-vindos!

0: E agora vamos ao encontro do Marcelo Costa, que nos traz a rubrica Psicologia para Todos.
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2: Fobia social, o medo em sociedade. A fobia social também de

0: passa assim a ser vivido com intensa ansiedade. Esta patologia apresenta interferência na vida laboral, académica e social, afetando deste modo a qualidade de vida do indivíduo. Pode caracterizar-se, neste sentido, pelo abandono escolar precoce, falta de lazer e de relacionamentos, desemprego pela incapacidade de interagir com os colegas de trabalho e, em casos mais graves, pode levar ao isolamento social. A fobia social manifesta-se geralmente entre a infância e a adolescência. Contudo, provavelmente não se dá grande importância aos sinais da doença, explicando tais comportamentos à luz da personalidade do próprio jovem ou pela tão famosa timidez. Como o ouvinte perceberá, esta situação impedirá um diagnóstico precoce da doença, levando a que a mesma avance para estádios mais graves. É recorrente, com o avançar da idade, surge a comorbidade, com doenças como a depressão, o pânico, os comportamentos aditivos e outras perturbações de ansiedade. A perturbação de fobia social pode ser generalizada ou então específica de desempenho, o que significa que o sujeito apenas desenvolve este estado de ansiedade quando é alvo de avaliação de terceiros. O tratamento passa pelo trabalho psicológico, especialmente assente numa corrente cognitiva ou comportamental, cujo objetivo passa por diminuir o impacto que esta doença tem na qualidade de vida do indivíduo, podendo mesmo acabar com os sintomas e o mal-estar característico desta patologia. Neste sentido, importa explicar sucintamente as técnicas psicológicas mais importantes e que, por sua vez, produzem resultados mais significativos. A reestruturação cognitiva tem como objetivo enfrentar os pensamentos disfuncionais e substituí-los por outros mais adaptativos. A técnica é aplicada a pensamentos que ocorram antes, durante e após a situação social experienciada com ansiedade. Assim, é possível que, ao alterar as cognições disfuncionais, o indivíduo analise o seu comportamento, onde regularmente valoriza negativamente, de forma exagerada, a situação. Neste sentido, a reestruturação cognitiva procura identificar os pensamentos distorcidos até chegar à crença, que é o pensamento central do indivíduo, favorecendo assim uma melhor compreensão por parte do clínico do funcionamento cognitivo do seu paciente. O treino das habilidades sociais tem como objetivo dotar o indivíduo de um repertório de comportamentos mais adequados socialmente, para que o mesmo possa usar e obter maior sucesso no contacto social. As técnicas de relaxamento visam que o indivíduo aprenda a ter maior controle das respostas fisiológicas causadas pela ansiedade de que é alvo nas situações sociais. O treino de exposição consiste no confronto gradual com as situações temidas. É recomendável, consoante o estado da fobia social, que esta técnica seja primeiramente aplicada em contexto de consultório e evolutivamente se faça a exposição ao vivo. Tão importante como a escolha e a condução das técnicas acima explanadas, importa o diagnóstico precoce e minucioso da perturbação por parte do clínico, pois só assim é possível diminuir o impacto que a fobia social tem na vida do indivíduo. Em última análise, procurar ajuda psicológica não é um sinal de fraqueza, mas pode sim evitar o desenvolvimento deste tipo de patologia, bem como contribuir para o aumento da qualidade de vida.
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1: Aqui estou eu no Duplo Espaço, aqui na sua rádio preferida, com muita e boa música, sempre em português.
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Isto o tempo passa mesmo a correr. Já chegamos ao final da primeira parte da emissão de hoje do Duplo Espaço. Regresse comigo também para a segunda hora, onde vamos ter o Espaço Entrevista com Mafalda Ramos no Audiopress Portugal. Até já!

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1: Bem-vindo à segunda parte do Duplo Espaço.

0: Olá a todos, eu sou a Áurea e estou com o Jorge Henriques no Duplo Espaço.
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2: Vamos lá então com esta segunda parte da emissão de hoje do Duplo Espaço. Daqui a pouco convido a Mafalda Ramos para nos trazer o Audio Press Portugal e, claro, o espaço entrevista da segunda hora do Duplo Espaço. Hoje vai nos trazer mais um convidado especial. E não se esqueça que eu sou Jorge Henriques e é um prazer enorme estar consigo nestas duas horas de emissão aqui na sua rádio preferida. Vamos em frente. Aí está a primeira proposta musical, claro, em português, nesta segunda hora.

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2: Ficaram lá atrás duas grandes propostas musicais em português na sua rádio preferida. É um prazer enorme estar consigo. Daqui a pouco não perca o Áudio Press Portugal e, claro, a Mafalda Ramos com o seu convidado. Vamos com mais música.
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0: 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É o espaço de entrevista que nos vai trazer um grande convidado.
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1: Tiago Fleming Outeiro é natural do Porto e tem 41 anos. É bioquímico e professor colocado na Alemanha há quase 7 anos, onde é diretor do Departamento de Neurodegeneração Experimental da Universidade de Göttingen. É líder de um grupo de investigação no Centro de Estudos de Doenças Crónicas da Universidade Nova de Lisboa, com a colaboração de colegas da Medicina Molecular. Tivemos a honra de voltar à conversa com Tiago Fleming Outeiro. Falámos entre 2014 e 2016 sobre os novos avanços nas doenças neurodegenerativas, como a doença de Parkinson. O estudo abre muitas portas ao nível deste tipo de sintomas da doença de Parkinson, porque até aqui estávamos muito limitados aos sintomas motores.
2: Uhum.
1: Portanto, esta questão a mim parece-me relevante. Porquê é que a investigação esteve no passado mais limitada aos sintomas motores?
2: Uhum. Então, a doença de Parkinson tradicionalmente é conhecido como uma doença de movimento. Tem uma série de sintomas característicos que são essencialmente motores e são de facto, na verdade, esses os sintomas pelos quais os doentes de Parkinson procuram um neurologista, quando sentem a rigidez muscular, não se conseguirem mexer de manhã, eventualmente quedas provocadas por essa rigidez muscular, o tremor em repouso, instabilidade postural. Portanto, são assim um conjunto de sintomas característicos da doença de Parkinson ao nível motor. Mas ao longo dos anos temos percebido que há outros sintomas não motores que são também muito característicos da doença de Parkinson e que são também incapacitantes para os doentes, nomeadamente a perda de memória, o defeito cognitivo, numa fase mais avançada, demência, numa fase mais precoce, que até pensamos que antecede os sintomas motores, é característica a perda do olfato, ou aquilo que se chama hipósmia, que é a perda do olfato, problemas do sono. Há uma fase do sono REM, é o que se chama sono REM, que está alterada nos doentes de Parkinson. Portanto, há um conjunto de sintomas, para além dos sintomas motores, que são característicos e que são incapacitantes. Nós, neste estudo, focamos-nos então nos problemas relacionados com a cognição e com a memória, porque são problemas que nós achamos que são relevantes e que podíamos estudar nestes modelos laboratoriais, e de facto o estudo permitiu-nos tirar algumas conclusões quanto a estes eventos, a estas consequências que podem estar a ocorrer na doença de Parkinson.
1: Portanto, quando falas de memória, estás a falar do estudo sobre os neurónios, sobre as moléculas, os mecanismos, sim, de comunicação dentro do cérebro.
2: Exatamente. A memória é uma função cognitiva que está associada com algumas áreas do cérebro, nomeadamente com o hipocampo. É uma zona do cérebro que nós sabemos que onde são armazenadas alguns tipos de memórias. E portanto, foi nesta zona do cérebro que nós estudamos, então, o efeito de uma das proteínas associadas à doença de Parkinson, que se chama alfa-sinucleína, e que sabemos que tem um papel importante, embora não saibamos em detalhe de que forma é que ela está associada com a doença de Parkinson, mas sabemos que é uma proteína muito importante. E o que estudamos então foi o que é que esta proteína, que consequências é que pode ter esta proteína quando expomos o hipocampo a níveis mais elevados desta proteína, que é algo que nós achamos que pode acontecer durante a doença de Parkinson. E vimos então uma série de efeitos que que envolveram então uma interação com outra proteína que funciona como um sensor, como um radar, que foi a analogia que usamos na TSF, e que sente que esta proteína alfa-sinucleína está por ali. E o radar vai então transmitir para dentro da célula uma série de sinais que vão levar à disfunção neuronal e aos defeitos cognitivos que nós observamos. Então, ao percebermos esta interação entre a alfa-sinucleína e o sensor, que é a proteína que se chama prion, conhecemos agora aqui uma forma de poder intervir. Se nós conseguirmos interferir com esta interação, podemos prevenir os efeitos nocivos da proteína alfa-sinucleína para dentro da célula.
1: Fala-se na doença de Parkinson, porém estas descobertas irão ajudar também noutras doenças neurodegenerativas, será assim?
2: Sim, essa é a nossa esperança, porque sabemos que a nível molecular, portanto a nível muito fundamental, há alguns aspectos comuns entre várias doenças neurodegenerativas, entre a doença de Parkinson, a doença de Alzheimer, a esclerose lateral amiotrófica. E pensamos que ao estudar estes mecanismos básicos e ao avançarmos na sua compreensão, podemos perceber algo que possa ser útil também no contexto de outras doenças. Portanto, ao estudar a doença de Parkinson, nós acreditamos que podemos aprender alguma coisa que possa ser útil e relevante no contexto da doença de Alzheimer, por exemplo.
1: Tiago Fleming Outeiro trabalha na investigação de doenças como a Parkinson desde os 23 anos. O português, a viver na Alemanha, está a trabalhar nestas descobertas praticamente desde o início da Associação Mundial da Doença à Proteína Alfa-Sinucleína. Por fim, quisemos saber se as descobertas podem ser beneficiadas pelos pacientes a médio prazo. Vai-se conseguir, num futuro a médio prazo, estabilizar este tipo de doenças com fármacos à base de cafeína?
2: Não sei se será com base nesses fármacos. O que sabemos hoje em dia é que, porque percebemos melhor os vários aspectos da patologia e os vários sintomas que são relevantes, acreditamos que estamos melhor posicionados para atacar os vários sintomas de formas diferentes. Por um lado, os sintomas motores, que são aqueles que têm vindo a ser tratados há mais tempo, nomeadamente há cerca de 50 anos, e como agora conhecemos estes outros sintomas não motores e estamos a descobrir mecanismos novos, podemos ser capazes de desenvolver moléculas ou fármacos para tratar esses sintomas também. Portanto, aquilo que é atualmente a visão nesta área é de que talvez possamos um dia, que esperamos que não seja daqui a muito tempo, médio prazo, como foi referido, que possamos estar numa situação como estamos hoje em dia no caso do HIV, ou seja, que tenhamos cocktails de fármacos, de moléculas que permitam tratar vários sintomas ao mesmo tempo. Essa seria uma situação ideal e para a qual estamos a trabalhar nós e, infelizmente, muita gente em todo o mundo.
1: Portanto, tratar os sintomas, portanto, uma espécie de estabilizar a doença, ou são coisas diferentes?
2: São coisas diferentes. Obviamente que o que gostaríamos era de evitar a doença. Mas temos consciência de que evitar a doença é algo que poderá ser mais complicado do que estabilizar ou tratar os sintomas. Portanto, se formos capazes de, num espaço temporal mais curto, tratar os sintomas e continuar a estudar e a perceber o que se passa para depois sermos capazes de travar ou impedir que a doença surja, seria muito bom. Temos que ir ficando felizes e satisfeitos com estes pequenos passos, porque a ciência não é feita de grandes saltos, é feita de pequenos passos que no seu conjunto então nos permitem as grandes alegrias.
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6: Agora, a música é outra. É em português no Duplo Espaço.

É a música, claro, em português, no Duplo Espaço, na emissão de hoje, na sua rádio preferida. Aproveita para nos mandar um mail para duplospaco2018@gmail.com.

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Uns dizem que o tempo passa mesmo a correr, outros dizem que a conversa é com as cerejas. Bem, vai-se lá saber porquê, mas uma coisa é certa. Estamos quase a chegar ao final do programa de hoje do Duplo Espaço, mas ainda tenho mais música para si.

Pois é, e o que é bom acaba rápido. É verdade. Estamos no final da emissão de hoje do Duplo Espaço. Estou de regresso na próxima semana com mais 2 horas com grandes músicas em português. Ainda as rubricas Histórias Verdadeiras com o Rui Fonte e ainda Psicologia para Todos com o Marcelo Costa. E nesta segunda hora, não percam, e você não vai perder também a próxima emissão, o Espaço Entrevista com a Mafalda Ramos e o Audio Press Portugal. Regresso na próxima semana com mais grandes músicas e, claro, a boa disposição habitual. Um abraço e façam-me um favor. Sejam felizes.

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